0: projetos que aumentam a soberania e diminuem a dependência do país de crises externas.
1: Novidades sobre o novo Desenrola Brasil.
2: Ministério da Fazenda lança calculadora que permite simular valores para pagamento da dívida com melhores condições.
1: E a partir de agora, a renegociação pode ser feita também em uma das 10 mil agências dos Correios.
2: Hoje, na apresentação da Voz do Brasil, eu, Mariana Jungmann e Luciano Seixas.
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2: Investimentos em exploração e produção de petróleo.
1: E ampliação da capacidade de processamento dos derivados, como diesel, nas refinarias.
2: Sem esquecer da transição energética, apostando em cadeias mais limpas e sustentáveis.
1: A Petrobras anunciou hoje um pacote de investimentos de 37 bilhões de reais no estado de São Paulo.
2: O presidente Lula esteve no evento na refinaria de Paulínia, que terá sua capacidade ampliada.
0: A refinaria de Paulínia, no interior de São Paulo, é a maior da Petrobras. Sozinha, a Replan abastece 30% do território brasileiro e seu faturamento representa cerca de 1% do produto interno bruto do país. Estrutura que deve crescer ainda mais com o pacote bilionário anunciado pelo presidente Lula. Até 2030, a Petrobras vai investir 37 bilhões de reais no estado de São Paulo. Do total, 17 bilhões serão destinados ao setor de refino e só na Replan serão 6 bilhões de reais em novos projetos. Com isso, a refinaria será capaz de processar 460 mil barris de petróleo por dia, 5% a mais do que a capacidade atual. Segundo a presidente da Petrobras, Magda Chambriand, os investimentos estão alinhados com a meta de buscar a autossuficiência na produção de diesel.
3: A Petrobras é responsável pelo abastecimento de 75% do diesel do território nacional. Temos projetos para chegar a 85%. E no âmbito dessa discussão de segurança energética do nosso país, nós nos perguntamos: por que não 100%? E aí nos comprometemos com o presidente Lula a sermos autossuficientes em diesel até 2030 neste país.
0: O plano da estatal vai além do refino. Outros 9 bilhões de reais serão destinados à exploração e produção de petróleo, com foco no pré-sal da Bacia de Santos. Também estão previstos investimentos em gás natural, energia renovável e na expansão da infraestrutura logística do Porto de Santos. Projetos que aumentam a soberania e diminuem a dependência do país de crises externas, como reforçou o presidente Lula.
4: Fortalecer a Petrobras é uma coisa muito importante. É fazer a Petrobras voltar a ser motivo de orgulho. Sabe o que é motivo de orgulho? É a gente fazer tudo o que for necessário para que esse país seja soberano na prospecção e no refino de biocombustível e de combustível, de gasolina, de óleo diesel, de nafta, tudo que a gente puder produzir.
0: Com os investimentos, a Replan deve aumentar a produção de diesel S10, mais puro e menos poluente, e passará a produzir combustível sustentável de aviação, o SAF. Os investimentos anunciados para o estado de São Paulo devem gerar 38 mil empregos diretos e indiretos, segundo a Petrobras. De Paulínia, São Paulo, Pablo Mundim.
1: Considerado a maior infraestrutura científica do Brasil, o acelerador de partículas Sirius, instalado em Campinas, São Paulo, entrou numa nova fase.
2: Com a inauguração de mais 4 estações, o Sirius amplia a pesquisa e desenvolvimento de novas tecnologias estratégicas para o país.
1: Também foi lançada a pedra fundamental do polo, que vai desenvolver tecnologias para o Sistema Único de Saúde.
5: O Sirius, em Campinas, funciona como um gigantesco microscópio de alta precisão. O equipamento possui uma das mais avançadas fontes de luz síncrotron do mundo e consegue analisar diferentes materiais em escala atômica. As primeiras linhas de pesquisa começaram a operar em 2019. Hoje foram inauguradas mais 4 estações. As novas linhas ampliam a capacidade de pesquisa do Sirius em áreas estratégicas, como desenvolvimento de novos medicamentos, dados, avanços em telecomunicações, análise química de materiais complexos como terras raras e minerais críticos e desenvolvimento de supercondutores. As quatro linhas receberam investimento total de 230 milhões de reais, sendo 30 milhões do novo PAC. Com a inauguração, o Sírio chega a um total de 15 linhas em funcionamento. A ministra da Ciência, Tecnologia e Inovação, Luciana Santos, disse que o investimento eleva a qualidade das pesquisas científicas no país.
6: Estamos construindo autonomia científica, capacidade nacional, um Brasil forte, independente e soberano, e prova de que o Brasil pode ocupar um lugar de liderança científica, tecnológica e industrial no mundo.
5: O presidente Lula também visitou o canteiro de obras do Orion, que será o primeiro laboratório de biossegurança máxima, voltado ao estudo de patógenos de alta periculosidade. Durante o evento, também foi lançada a pedra fundamental do primeiro polo do Programa Nacional de Inovação Radical em Saúde, voltado ao desenvolvimento de tecnologias para o Sistema Único de Saúde. O ministro substituto da Saúde, Adriano Massuda, destacou a importância do polo para a saúde do país.
7: Estamos falando de infraestrutura integrada voltada para a produção de radiofármacos, diagnósticos avançados, terapias inovadoras, insumos farmacêuticos ativos, as IFAs, que o Brasil e o mundo é tão dependente.
5: O presidente Lula ressaltou a importância dos investimentos em ciência e tecnologia.
4: Qualquer quantidade de milhões que nós colocarmos é muito pequeno diante da quantidade de milhões que isso aqui vai render para o futuro do país e para o futuro da sociedade brasileira.
5: O laboratório Sirius atende pesquisadores do Brasil e do exterior. Quase 90% dos componentes do Sirius foram produzidos ou desenvolvidos no Brasil. Reportagem Dima Soldes.
2: Hoje, 18 de maio, é Dia Nacional de Combate ao Abuso e à Exploração Sexual de Crianças.
1: O governo do Brasil vem fazendo um trabalho transversal com vários ministérios para enfrentar esse problema de maneira mais efetiva e segura para as crianças.
2: Esse trabalho envolve educação, levantamento de dados para formulação de novas políticas públicas e, principalmente, estímulo à denúncia por parte da sociedade.
1: Hoje a gente conversa com a ministra dos Direitos Humanos e da Cidadania, Janine Mello, sobre cada uma dessas ações. Boa noite, ministra, bem-vinda.
8: Boa noite, Luciano, boa noite, Mariana. Obrigada, gente, um prazer estar aqui com vocês.
1: Ministra, hoje foram feitas várias entregas relacionadas aos direitos da infância. Vamos começar, então, falando sobre as ações normativas para fortalecer o combate ao abuso sexual de crianças e adolescentes. Que atos foram feitos hoje nesse sentido e como eles ajudam nessa luta?
8: Luciano, hoje eu assinei uma portaria pra gente muito importante, que é a portaria que institui a Política Nacional de Enfrentamento e Combate ao Abuso Sexual contra crianças e adolescentes. Então, a gente, né, mais um avanço do ponto de vista normativo em relação a essa agenda. A gente garante aí o compromisso do governo do presidente Lula em organizar as ações do governo federal como um todo, para que a gente consiga efetivamente melhorar tanto a etapa de prevenção quanto a etapa de encaminhamento dos casos e também de responsabilização dos assediadores e dos abusadores de crianças.
2: E hoje, né, ministra, foi lançada uma campanha de enfrentamento à violência sexual contra crianças e adolescentes. Eu vou até chamar, vamos ouvir um trechinho dela.
9: O silêncio não protege a criança. O silêncio protege quem comete a violência. Proteger a criança é agir. Acredite, escute, não julgue. Denuncie qualquer abuso. Disque 100, Disque Direitos Humanos.
2: Pois é, ela vem com essa ideia para reforçar essa ideia da importância da sociedade denunciar, não ser omissa e não ter esse olhar julgador sobre a criança, né?
8: É isso, Mariana, a gente precisa, assim, a prevenção, né, o enfrentamento à violência sexual contra crianças e adolescentes, ela tem três grandes etapas, vamos colocar assim. Então, tem uma parte que é de prevenção, então a gente precisa falar sobre isso. Então, o silêncio, ele não ajuda as crianças, ele não protege as crianças. O silêncio, ele só protege o abusador. Ele só protege aquele que é violento essas crianças e que abusa dessas crianças. Então, o que a gente precisa garantir é efetivamente canais de denúncia para, no momento em que o caso aconteça, a gente consiga encaminhar isso adequadamente e que a gente consiga que o Estado dê respostas, né, junto a diferentes autoridades competentes aí, dependendo do caso, para a gente conseguir garantir efetivamente que também, aí uma terceira fase, é que a gente responsabilize e puna aquelas pessoas que estão envolvidas nesses crimes.
1: Outra ação transversal lançada hoje foi com o Ministério da Educação, né? Com o caderno temático Papel da Escola no Enfrentamento à Violência contra Meninas e Mulheres. O que é esse material? Ele será entregue nas escolas, aos pais?
8: Então, esse material a gente tem, né, em parceria com o Ministério da Educação, assim como a gente tem também em parceria com outros ministérios. Esse material é um material que vai servir de orientação para os profissionais de educação. Então, professores, todo mundo que está na sala de aula. A escola, para a gente, é um dos principais locos de ensino para, né, acho que para as crianças conseguirem se proteger e para a gente garantir que também a escola, como parte dessa rede de proteção social, seja um lugar em que os professores que estão junto com essas crianças diariamente consigam identificar

0: eventuais sinais de que as pessoas estão passando por algum tipo de situação de violação ou de violência. Então, para a gente é muito importante que os professores e professoras estejam orientados adequadamente para conseguir identificar e encaminhar esses casos para onde a gente precisar, para as autoridades competentes, polícia, quando for o caso, conselhos tutelares.
1: Saber também como abordar,
0: exatamente,
1: né?
0: Exatamente.
1: Não compactuar com essa rede de silêncio.
0: Exatamente. Né? Esse material já está disponível nas redes do MEC e ele vai estar disponível para todos os professores e professoras do Brasil.
1: Agora, foi lançada também, né, ainda falando em educação, foi lançada a matriz Educação que Protege, que é uma parceria com a Unicef, e também um guia para os municípios lidarem aí com a proteção das crianças em festas populares, eventos públicos. Que tipo de orientações esses documentos trazem?
0: Então, acho que a gente tem uma parceria já histórica com o Unicef de muitos anos, então tem esse é mais, né, esses são dois materiais que são exemplos dessa parceria aí muito frutífera que a gente tem com eles. A nossa preocupação foi garantir isso para municípios e para instituições que organizam grandes eventos, saberem como se a gente tivesse um passo a passo do que fazer para a gente ter cuidado com essas crianças, porque a gente sabe que nesses momentos é muito comum que aconteça situações, que a criança às vezes fica desacompanhada, as pessoas às vezes não estão totalmente atentas ao que está acontecendo, e a gente precisa garantir que tenha, inclusive no âmbito desses eventos, estruturas de atendimento para evitar que esses casos fiquem sem encaminhamento naquele momento imediato em que acontecem.
2: Ministra, outra parceria importante, ou outras parcerias importantes, são com a Polícia Rodoviária Federal e os conselhos tutelares, né? A ideia é contar com essas instituições nas localidades de difícil acesso, não é isso?
0: É isso. Com a Polícia Rodoviária Federal, a gente tem a polícia já tem uma metodologia que chama mapear, que é implementada para exatamente identificar e fiscalizar pontos que a gente tem nas rodovias federais em que a gente sabe que tem uma incidência grande de violação contra crianças. Então, na verdade, hoje a Polícia Rodoviária Federal está atualizando essa metodologia para a gente conseguir qualificar e aprimorar esse atendimento, para a gente ter tempestividade e agilidade na identificação desses casos e no encaminhamento policial em relação a isso. Então, essa é uma parceria para a gente super importante com a Polícia Rodoviária Federal, que está em andamento já há um tempo, mas a gente agora atualiza para aprimorar. A outra que a gente tem com os conselhos tutelares, na verdade, é uma atuação, né, no âmbito do nosso ministério em várias dimensões, vamos colocar assim, e a gente tem principalmente uma preocupação em fortalecer e garantir que os conselhos tutelares consigam executar suas atribuições na proteção na defesa dos direitos das crianças e dos adolescentes. Então a gente tem programas de equipagem, fortalecimento via capacitação desses conselheiros e dessas conselheiras. Então tem uma série de medidas que a gente faz junto aos conselhos para garantir que eles possam aí nos apoiar na implementação das políticas de defesa de criança e adolescente.
1: Eu acho que até é importante a gente ressaltar esse trabalho que a Polícia Rodoviária Federal faz, porque há lugares onde basicamente é a PRF ali que
0: exatamente.
1: Tem mais condição de atuar, né? Porque é mais difícil de chegar, mais difícil de manter, às vezes, alguém do estado por lá, né?
0: Exatamente.
1: Ministra, a gente não pode deixar de falar aqui das novas formas de violência sexual, principalmente no ambiente digital, né? A senhora pode falar um pouco pra gente sobre o ECA digital e como é que tem sido o enfrentamento da violência nesse ambiente virtual?
0: Claro, então, o ECA, bom, foi um avanço histórico, importantíssimo que o Brasil deu no último, né? Agora no último, a gente aprovou, sancionou a lei no ano passado, esse ano a gente conseguiu publicar o decreto que regulamenta e que indica, inclusive, para o setor de tecnologia das plataformas, como é que o ECA digital vai ser efetivamente implementado. A gente precisa, acho que, caminhar em duas direções. Uma é garantir que efetivamente o ECA digital seja implementado, se torne uma realidade na vida das famílias. Havia uma preocupação muito grande de todas as famílias brasileiras com a forma com que o acesso à internet tem se dado de maneira cada vez mais precoce e cada vez menos supervisionada. Então, para a gente é importante garantir que haja uma parceria entre famílias, Estado e iniciativa privada para a gente criar e permitir que o ambiente digital seja um ambiente protegido para as crianças, um ambiente seguro para que elas naveguem. O acesso à internet, à tecnologia é uma realidade. A gente não tem como lutar contra isso, mas a gente precisa garantir que esse espaço seja um espaço mais seguro para crianças e adolescentes. Então, o ECA, acho que trouxe exatamente essa perspectiva. E para a gente é muito importante afirmar e acho que reiterar que o Brasil, ele define, ao estabelecermos o ECA digital, o que o Brasil diz é: eu estou definindo um limite enquanto país para o que a gente permite em relação à operação ou regras de negócio, ou modelos de negócio que a gente não quer que sejam baseados na vulnerabilidade da infância. O Brasil diz isso de maneira muito explícita e evidente, inclusive servindo de exemplo e de referência aí para outros países.
2: Nesse contexto, né, ministra, temos também o guia sobre dispositivos digitais, né, o uso por crianças e adolescentes. Que tipo de orientações estão nesse guia? E ele tem tido, a população tem demonstrado interesse nesse guia?
0: muito, Luciano. A gente, esse guia, ele foi um guia

0: que, né, antecedeu ali a parte da regulamentação do ECA digital, e ele na verdade serviu para isso. Vários pais, várias mães e pessoas que, né, responsáveis para as crianças não sabem exatamente como mexer em determinados tipos de aplicativos ou de rede social. Então o guia ele inclusive ajuda a fazer a supervisão parental. Então tem várias famílias que acessaram, né, e que nos retornaram e nos deram um feedback em relação a isso, de que foi importante para orientar essas pessoas de como, quais são os instrumentos e quais são os mecanismos que a gente pode contar para garantir que as crianças tenham acesso mais seguro a esses aplicativos e a essas plataformas de maneira geral. E aí a gente também tem ali parte que vai para, né, dedicado para as outros equipamentos da rede de proteção de crianças e adolescentes, para os profissionais de saúde, para os profissionais de assistência social, profissionais da educação. Então ele é voltado para famílias, mas também para todos aqueles que de alguma forma interagem com o dia a dia e cotidiano dessas crianças, para que a gente tenha ali orientações meio coordenadas em relação a isso.
1: Onde é que a gente consegue acesso ao guia, ministra?
0: Ele tem uma plataforma específica, um site, ele está disponível para download. A gente tem também vários materiais impressos que foram distribuídos em diferentes locais, mas ele está disponível hoje, inclusive no site do nosso próprio ministério.
1: Então vamos lá, é guia sobre o uso de dispositivos digitais por crianças e adolescentes. É assim que é possível buscar na internet e encontrar ele, então.
0: O apelido dele é, né, Guia de Telas. Pode botar
1: guia
0: no Google
1: aí,
0: Guia de Telas, que eu acho que vocês acham de maneira mais fácil também.
1: Tá ótimo. Nós conversamos com Janine Mello, ministra dos Direitos Humanos e da Cidadania. Ministra, muito obrigada pela sua entrevista à Voz do Brasil.
0: Obrigada, Mariana. Obrigada, Luciano. Boa noite, gente.
2: Cartão de crédito, cheque especial, financiamento estudantil. O Desenrola chegou para ajudar os brasileiros a se livrarem de vários tipos de dívidas.
1: E entre as novidades do programa está um simulador que calcula os prazos, descontos e o valor final da dívida a ser quitada.
2: Outra facilidade é ter atendimento presencial em uma agência dos Correios.
3: Luciana Abreu é fisioterapeuta e conta que na época da faculdade recorreu ao Fundo de Financiamento Estudantil, FIES, para custear as mensalidades. Já formada, ela acabou atrasando os pagamentos do financiamento e viu o débito virar uma bola de neve. Só em 2023, Luciana conseguiu renegociar a dívida graças ao programa Desenrola Brasil do governo federal.
4: Hoje eu já quitei a minha dívida, isso me proporcionou liberdade e autonomia financeira.
3: Para ajudar pessoas que desejam limpar o nome, o governo do Brasil lançou neste mês o programa Desenrola Brasil Famílias, ou Desenrola 2.0. Além das condições especiais, o programa trouxe ainda uma novidade. Nesta edição, os interessados podem realizar uma simulação com uma nova calculadora digital. Desenvolvida pelo Ministério da Fazenda, a calculadora mostra uma estimativa das condições de renegociação antes que a pessoa procure uma instituição financeira. Segundo o secretário de Reformas Econômicas do Ministério, Regis Dudena, outra função disponível é a possibilidade de calcular o uso do Fundo de Garantia do Tempo de Serviço, FGTS.
5: Automaticamente, esse simulador já faz uma projeção de qual vai ser o tamanho do desconto e como ele poderá vir a parcelar essa dívida, inclusive utilizando-se do saque do FGTS para abatimento dessa dívida. Então é uma ferramenta para ajudar o cidadão a saber se a política pública está sendo aplicada corretamente para ele.
3: A calculadora pode ser acessada no endereço simuladordesenrola.fazenda.gov.br. Para quem prefere atendimento presencial ou não tem facilidade com as ferramentas digitais, também é possível renegociar as dívidas indo a uma das mais de 10 mil agências dos Correios espalhadas pelo país. Reportagem Gabriela Noronha.
1: E na hora de renegociar as dívidas, cuidado com golpes.
2: O Ministério da Fazenda alerta para um golpe que usa um site falso do novo Desenrola Brasil para enganar pessoas interessadas em renegociar dívidas.
6: A página imita canais oficiais e promete limpar o nome do usuário em até 5 dias. Segundo o Ministério, os golpistas pedem consulta de CPF para verificar uma suposta elegibilidade ao programa, coletam informações pessoais e cobram pagamentos via Pix sob a justificativa de taxas administrativas e processamento eletrônico. O site também usa um chat para levantar informações sobre o tipo de dívida, como a do cartão de crédito, por exemplo. A pasta reforça que não existe cobrança de taxa para participar do novo Desenrola Brasil. Vale lembrar que o site oficial do programa está disponível na página do Ministério da Fazenda, gov.br/fazenda. Dilson Santa Fé, para a Voz do Brasil.
1: Proteger a Amazônia e as fronteiras para fortalecer a soberania nacional.
2: É o que pretende o programa Território Seguro e Amazônia Soberana, lançado hoje em Manaus.
1: A iniciativa tem como foco 7 territórios prioritários, onde vivem 38 etnias indígenas.
7: A iniciativa faz parte do Plano Brasil contra o Crime Organizado e integra várias forças do governo federal para enfrentar a criminalidade. O ministro da Justiça e Segurança Pública, Wellington César Lima e Silva, destacou que as facções que agem na Amazônia Legal são diferentes dos grupos criminosos de São Paulo e Rio de Janeiro. Por isso, o programa deve atender a segurança regional e combater crimes divididos em 4 pilares.
8: O primeiro pilar é o lucro. Aqui, o ouro do garimpo ilegal, a madeira sem origem, a terra grilada, a cocaína que desce os rios. O segundo pilar é o controle a partir das prisões e dos territórios dominados, de onde lideranças articulam atividades criminosas. O terceiro pilar é o poder armado, alimentado pelo mercado legal de armas que cruza as fronteiras norte e oeste do país. E finalmente o quarto pilar é a violência letal contra ribeirinhos, contra lideranças indígenas, contra agentes públicos.
7: O programa tem como foco 7 territórios prioritários, onde vivem 38 etnias indígenas e tem investimento inicial de 209 milhões de reais. A ideia é combinar ações de repressão, prevenção e fortalecimento das economias locais a fim de evitar que indígenas sejam cooptados pelo crime, como explica o ministro dos Povos Indígenas, Eloy Terena.
9: Nós detectamos aí dentro dos territórios, além dessas facções, elas vão assediando os indígenas. E muitos indígenas acabam sendo assediados por falta de oportunidade, por não ter outros meios de sobrevivência, sem ter também o apoio para realizar suas atividades próprias, né? Então, não tem perspectiva de vida. Então, é a partir dessa dimensão que o Estado precisa agir.
7: O programa Brasil contra o Crime Organizado foi lançado no dia 12 de maio para desarticular as estruturas econômicas, operacionais e territoriais que sustentam as organizações criminosas. Reportagem Luana Karen.
2: Mais de 19 milhões de famílias em todo o país começam a receber hoje a parcela do mês de maio do Bolsa Família.
1: O repasse foi unificado em 217 municípios brasileiros. As famílias que vivem em áreas em emergência ou calamidade pública reconhecidas pelo governo do Brasil.
2: E uma novidade: a partir de hoje, as famílias beneficiárias podem contar com um aplicativo renovado.
1: Quem explica pra gente é o ministro do Desenvolvimento e Assistência Social, Família e Combate à Fome, Wellington Dias.
10: É uma ferramenta que permite a cada família beneficiária poder dar solução a problemas que tenha. Por exemplo, por que que teve o bloqueio? Lá no aplicativo você vai conseguir saber e vai conseguir ali dar a solução. Também é uma ferramenta para acessar vários programas além do Bolsa Família. O Minha Casa Minha Vida, como é que eu faço para me cadastrar? O programa Gás do Povo, Luz do Povo, o programa Pé de Meia, ou seja, são várias portas que se abrem para o público do Bolsa Família.
2: E essas foram as notícias do governo do Brasil.
1: Fique agora com as notícias do Poder Judiciário e do Congresso Nacional. Boa noite.
2: Boa noite para você, até amanhã.
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13: STF invalida lei do Espírito Santo que permite aos pais vetar filhos em aulas sobre gênero e sexualidade.
14: STJ recebe nova denúncia contra ex-governador do Acre em ação por fraude e desvio em obras públicas.
13: TSE realiza confirmação do teste público da urna.
14: Boa noite, eu sou Marcela Luiza.
13: E eu sou Walter Lima.
14: Supremo Tribunal Federal invalida a lei do Espírito Santo que permitia a pais vetar filhos em aulas sobre gênero e sexualidade.
15: Na mesma sessão virtual, o STF também declarou inconstitucional uma lei de Betim, em Minas Gerais, que proibia o uso da chamada linguagem neutra nas escolas. Marta Ferreira.
16: A norma capixaba foi questionada no Supremo pela Aliança Nacional LGBTI+, pela Associação Brasileira de Famílias Transafetivas e pela Associação Comunitária Cultural e de Apoio Social, Fórum Nacional de Travestis e Transsexuais Negras e Negros. Prevaleceu o voto da relatora ministra Carmen Lúcia. Para ela, o legislativo capixaba extrapolou sua competência constitucional ao tratar de diretrizes e bases da educação, matéria reservada à União. Na avaliação da ministra, a norma interferiu indevidamente no currículo pedagógico, cujas regras são disciplinadas pela Lei de Diretrizes e Bases da Educação Nacional. Na mesma sessão virtual, os ministros também declararam inconstitucional a Lei 7.015 de 2022 do município de Betim, em Minas Gerais, que proibia o uso da chamada linguagem neutra nas escolas. O relator da ação, o ministro Luiz Fux, afirmou que o tribunal tem jurisprudência consolidada, segundo a qual estados e municípios não podem proibir o uso da linguagem neutra em instituições públicas ou privadas de ensino, por se tratar de matéria vinculada às diretrizes educacionais, cuja competência é da União.
14: Corte Especial do STJ recebe nova denúncia contra o ex-governador do Acre, Gladson Cameli.
15: Agora, o político é acusado pelos crimes de peculato, desvio e fraude à licitação por supostas irregularidades na contratação de obras para rodovia estadual em Cruzeiro do Sul. Fátima Uchoa.
17: Com a decisão, o ex-governador se tornou réu em mais uma ação penal. A Corte Especial já o havia condenado a 25 anos e 9 meses de reclusão, a maior pena já aplicada pelo STJ em uma ação penal originária. Segundo o Ministério Público Federal, no início do primeiro mandato no governo do Acre, em 2020, o então governador Gladson Cameli teria articulado esquema para frustrar o caráter competitivo da licitação para obras de duplicação da AC-405, direcionando o contrato para a construtora Colorado, empresa ligada à família dele. A acusação também aponta suposto superfaturamento no contrato. A relatora na Corte Especial é a ministra Nancy Andrighi.
14: Moradores da Ilha do Marajó, no Pará, buscam atendimento no mutirão da Justiça do Trabalho.
15: O mutirão é uma parceria com o Conselho Nacional de Justiça. Luma Soares.
18: Os atendimentos começaram cedo em Portel, na Ilha do Marajó. Centenas de pessoas enfrentaram filas na madrugada para garantir serviços como orientações trabalhistas, emissão de documentos, previdência e atendimento de saúde. Os atendimentos vão até sexta-feira, dia 22, das 8 da manhã às 6 da tarde.
14: O Tribunal Superior Eleitoral realizou a confirmação do teste público da urna.
15: Os investigadores validaram as correções e aprimoramentos nos sistemas eleitorais. Fábio Ruas.
19: O teste de confirmação foi realizado entre os dias 13 e 15 de maio. Os testes comprovaram mais uma vez a segurança do sistema eleitoral brasileiro. Ficou constatado que nenhum dos quatro achados do teste da urna, realizado no final do ano passado, fragilizou o sigilo e a integridade do voto, que são os pilares do processo eleitoral do país.
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14: Uma boa noite.
15: E até amanhã.
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20: Eu sou Paula Groba.
21: E eu sou Ricardo Nakaoka.
20: E estes são os destaques de hoje do Jornal do Senado, que começa agora.
0: Cinco estados são premiados no Senado por avanço na alfabetização infantil.
4: Presidente do Banco Central participa de audiência com senadores para prestação de contas e esclarecimentos sobre o Banco Master.
0: Senado debate criação do Estatuto da Poupança para proteger famílias endividadas.
4: Boa noite.
22: Boa noite.
4: Aprender a ler e escrever na idade certa pode definir todo o futuro escolar de uma criança. E alguns estados brasileiros têm conseguido avançar nesse desafio.
0: Hoje, o Senado homenageou cinco governadores que se destacaram pelos resultados na alfabetização de crianças de até 8 anos, reconhecendo políticas públicas que melhoraram o desempenho dos alunos nos primeiros anos da educação básica. Os detalhes na reportagem de Rodrigo Rezende.
23: O reconhecimento é feito a partir de critérios técnicos que levam em conta 4 eixos de avaliação: resultados de alfabetização, equidade, formação de professores e regime de colaboração. O senador Cid Gomes, do PSB do Ceará, que propôs a iniciativa e presidiu a homenagem, afirmou que a premiação é um incentivo para que mais governantes invistam em educação.
24: Hoje, consolidamos a tradição que iniciamos em 2025. Confirmamos o compromisso desta casa com a educação, com a democracia e com a superação das desigualdades. Deixamos claro que os esforços dos governantes que lutam por uma educação de qualidade não passarão desapercebidos.
23: Juliano Manzep, representante do governador de Mato Grosso, Otaviano Pivetta, afirmou que o prêmio é resultado de um trabalho coletivo.
25: Esse prêmio não é apenas do governo. Nós dedicamos ele também a todos os gestores, professores, diretores de escolas, prefeitos municipais e toda a classe educadora.
23: Erivonaldo Alves, secretário de Educação da Paraíba, representante do governador Lucas Ribeiro, ressaltou que a alfabetização na idade certa abre diversas portas durante a vida.
26: Em nome de cada aluno paraibano de 6 a 7 anos de idade que descobre o mundo através da leitura. Alfabetizar não é apenas um favor, é um direito que todas as crianças têm.
23: O governador do Piauí, Rafael Fonteles, saudou a parceria entre os entes federados na conquista de bons números de alfabetização no estado.
27: Sabemos que essa é uma política executada pelos municípios diretamente, mas pode e deve ser apoiada pelos estados e pelo governo federal.
23: O governador do Ceará, Eumano de Freitas, ressaltou a longevidade das políticas educacionais no estado.
28: É também motivo de orgulho fazer parte de um projeto educacional que se tornou referência nacional e que foi construído com visão de longo prazo, compromisso público e continuidade administrativa.
23: O Comitê Técnico da Comenda conta com representantes do Ministério da Educação, do INEP, do Unicef e de instituições ligadas à educação, caso da Fundação Roberto Marinho, Fundação Leman, Associação Bem Comum e o Instituto Natura.
4: O senador Marcelo Castro, do MDB do Piauí, cobrou uma decisão definitiva do Supremo Tribunal Federal sobre a divisão dos royalties do petróleo. Hoje, a maior parte desses recursos fica concentrada em 3 estados produtores: Rio de Janeiro, São Paulo e Espírito Santo.
0: Em 2012, o Congresso aprovou novas regras para ampliar a participação dos estados não produtores, mas a lei acabou suspensa pelo STF em 2013. Neste mês, o julgamento foi retomado, mas voltou a ser interrompido após pedido de vista do ministro Flávio Dino.
29: 86% ficam no Rio de Janeiro, 4,4% no Espírito Santo, 0,6% em São Paulo. Somando tudo, 94% dos royalties do petróleo do Brasil ficam em 3 estados, especialmente em um único estado do Brasil.
4: E outra decisão recente do Supremo Tribunal Federal teve impacto direto nas relações de trabalho e nos direitos das mulheres.
0: O STF considerou constitucional a lei aprovada pelo Senado em 2023, que prevê medidas para promover a igualdade salarial entre homens e mulheres nas empresas. A norma vinha sendo questionada por entidades empresariais e trabalhistas. A reportagem é de Raíssa Abreu.
30: A iniciativa do governo, aprovada pelo Senado em junho de 2023, obriga empresas a divulgarem periodicamente salários e critérios de remuneração de seus funcionários e a adotarem medidas para correção de desigualdades entre salários de homens e mulheres na mesma função. função. O ministro Alexandre de Moraes considerou que a lei cumpre o objetivo de promover a transparência e enfrentar a desigualdade. Para a relatora da proposta no Senado, a senadora Tereza Leitão, do PT de Pernambuco, ainda há muito por fazer.
1: Eu acho que o primeiro ponto a ser feito é essa radiografia da situação, porque existe já a disparidade e quando você dá o corte racial, ela aumenta, como também cortes regionais, cortes territoriais. Então, esse mapa a gente precisa se valer dele para poder fazer as políticas de reparação, de superação dessa realidade.
30: Mulheres recebem, em média, 21% a menos que os homens. Quando o recorte é racial, a diferença salarial entre homens brancos e mulheres negras é de 53%.
4: Audiência com o presidente do Banco Central, renegociação de dívidas rurais e propostas para garantir a gratuidade do PIX movimentam a agenda das comissões do Senado nesta semana.
0: Projetos sobre protocolo antirracista e militarização de escolas também estão entre os destaques. Repórter Marcela Diniz.
2: Na terça, a Comissão de Assuntos Econômicos ouve o presidente do Banco Central, Gabriel Galípolo, entre outros assuntos, sobre a fraude do Banco Master e as providências do BC com relação ao BRB, Banco de Brasília. O colegiado também pode votar a utilização do Fundo Social do Pré-Sal para renegociação de dívidas de produtores rurais. Para o presidente do colegiado, senador Renan Calheiros, do MDB de Alagoas, a crise é grave e demanda solução urgente.
3: Problemas climáticos com problemas macroeconômicos, guerras, câmbio baixo, mercado reduzido, juros altíssimos, as suas garantias foram comidas pela remuneração desses juros absurdos.
2: Também na terça, a Comissão de Educação analisa o protocolo antirracismo, misoginia e demais preconceitos nas escolas. Na quarta, a Comissão de Constituição e Justiça poderá votar a PEC que amplia a autonomia do Banco Central e garante gratuidade do PIX. E na quinta, tem debate na Comissão de Educação sobre militarização de escolas públicas. O pedido de audiência cita agressões, punições desmedidas e outras violações em ambiente escolar.
4: Já no plenário, os senadores devem votar nesta semana o projeto de lei complementar que garante a manutenção de incentivos de tributos federais a pessoas jurídicas sem fins lucrativos, independentemente de sua qualificação.
0: A pauta de votações desta semana também inclui indicações para a representação do Brasil no exterior e para o Conselho Nacional de Justiça, aumento de prazo para contestar a autoria de crimes praticados no ambiente doméstico e ainda a criação da Política Nacional para Estudantes com Altas Habilidades ou Superdotação.
4: Guardar dinheiro no fim do mês ainda é um desafio para milhões de brasileiros endividados. Para estimular a criação de reservas financeiras e reduzir o superendividamento, um projeto em análise no Senado cria o chamado Estatuto da Poupança.
0: A proposta prevê mudanças no FGTS, incentivos ao hábito de poupar e novas regras para contratos de crédito. Os detalhes com a repórter Patrícia Oliveira.
5: A proposta do senador Confúcio Moura, do MDB de Rondônia, cria uma política de orientação para o consumo consciente, por meio de educação financeira, além de incentivos à poupança. Entre as medidas está a criação de prêmios para trabalhadores com saldo no FGTS e para bons pagadores. O projeto também prevê o direito ao arrependimento, com um prazo para reflexão de quem solicitar um empréstimo bancário antes que seja finalizado. Confúcio Moura destaca que facilidades como compras pela internet estimulam o consumo desnecessário por impulso e o endividamento pode levar a decisões arriscadas, como apostas online ou empréstimo consignado.
6: O crédito, que deveria funcionar como apoio momentâneo, passou a ocupar o espaço da renda. Virou ponte para atravessar o mês. Virou instrumento de sobrevivência.
5: O projeto ainda proíbe o aumento automático do limite do cartão ou do cheque especial. E as faturas deverão informar o valor total dos financiamentos em reais.
0: Com edição de Paula Groba e trabalhos técnicos de João Lira, o Jornal do Senado fica por aqui. Acompanhe agora as notícias da Câmara dos Deputados. Boa noite.
4: Boa noite e até amanhã.
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8: Avança a proposta que cria a política de proteção às pessoas com ostomia.
9: Câmara analisa projeto que regulamenta a atuação do síndico profissional.
8: Deputados debatem obrigação do SUS aceitar exame em clínica privada.
9: Boa noite. Plenário pode votar projeto que obriga o SUS a aceitar exames feitos em clínicas privadas. Entenda na reportagem de Antônio Vital.
10: Ganhou o regime de urgência e pode ser votado a qualquer momento no plenário da Câmara, projeto que obriga o Sistema Único de Saúde, o SUS, a aceitar exames realizados em clínicas privadas. A justificativa é que isso poderia acelerar o tratamento de pacientes que enfrentam filas e demora na realização de exames no sistema de saúde público. A proposta condiciona a aceitação dos exames privados aos prazos de validade e padrões de qualidade a serem definidos pelo Ministério da Saúde.

0: Um regime de urgência, o projeto pode ser votado diretamente no plenário da Câmara sem passar pela análise das comissões permanentes da Casa. Mas a votação da urgência provocou debate no plenário. Deputados aliados ao governo criticaram a proposta, com o argumento de que os médicos do SUS hoje não são impedidos de aceitar esses exames e que, se o projeto virar lei, pode beneficiar pacientes que têm condições de pagar. Foi o que disse o deputado Jorge Sola, do PT da Bahia.
1: Não existe nenhuma barreira para que exames feitos na rede privada sejam utilizados pelo SUS. O que existe são critérios da qualidade dos exames que são realizados serem confiáveis ou não. Esse projeto vai oficializar problemas graves, onde muitas vezes um paciente passa na frente de uma fila existente porque ele tem condição de pagar os procedimentos diagnósticos.
0: O autor do projeto, o deputado Nicolas Ferreira, do PL de Minas Gerais, diz que o uso de exames feitos em clínicas privadas poderia resolver o problema das filas e atrasos no atendimento da rede pública.
2: Quero dizer bem claro que isso é um projeto técnico, um projeto que vem de uma demanda de pessoas reais que precisam de agilidade, tempo e recurso, que serão ali realmente beneficiados, porque ele pode fazer o exame privado e já chegar com o SUS com esse exame para poder ajudar no atendimento. Então, realmente a união tanto do SUS quanto da rede privada para poder melhorar a saúde no nosso país.
0: Ainda não há data para votação no plenário da Câmara do projeto que obriga o Sistema Único de Saúde a aceitar exames realizados em clínicas privadas. Da Rádio Câmara de Brasília, Antônio Vital.
3: Votação.
4: Câmara aprova projeto que garante acesso à reprodução assistida para mulheres em tratamento de câncer. A repórter Sofia Peçanha nos conta como deve funcionar.
5: A Câmara dos Deputados aprovou o projeto que estabelece a Política Nacional de Atenção Integral em Reprodução Humana Assistida. Apresentada pela deputada Isa Arruda, do MDB de Pernambuco, a proposta garante o acesso a serviços de reprodução assistida a mulheres em tratamento de câncer que possa afetar a sua fertilidade ou com diagnóstico de endometriose. Segundo a relatora na Comissão de Saúde, a deputada Jandira Fegari, do PSDB do Rio de Janeiro, a medida é necessária para garantir que a política, hoje baseada em portarias do Ministério da Saúde, tenha perenidade e aplicação uniforme em todo o país, oferecendo atendimento seguro a todas as pacientes.
6: A colaboração entre diferentes esferas é fundamental para assegurar a qualidade e a uniformidade dos serviços prestados, já que a governança colaborativa melhora os resultados de políticas públicas complexas como as da saúde.
5: O projeto prevê que o Sistema Único de Saúde, o SUS, assegure o acesso a serviços de reprodução assistida em todas as unidades federativas. Porém, quando a rede do SUS for insuficiente, o poder público poderá recorrer a serviços privados filantrópicos ou sem fins lucrativos. Além disso, o texto garante o acesso ao congelamento de óvulos e a outros serviços de reprodução assistida para mulheres que passam por tratamento de câncer, protegendo o direito à maternidade e à preservação da fertilidade antes de procedimentos que possam prejudicá-la, como afirma a deputada Jandira Fegari.
6: Dessa forma, a possibilidade de preservar a fertilidade oferece uma perspectiva positiva e um ganho significativo na qualidade de vida para as pacientes oncológicas, o que reduz o impacto psicológico associado à perda da capacidade de ter filhos biologicamente.
5: Quando a proposta estiver valendo como lei, todos os procedimentos de reprodução assistida deverão constar da tabela de procedimentos do SUS, garantindo financiamento adequado e acesso integral aos serviços. O projeto que garante acesso à reprodução assistida para mulheres em tratamento de câncer segue para análise do Senado. Da Rádio Câmara de Brasília, Sofia Peçanha.
3: Saúde.
7: Pessoas que passaram por um procedimento cirúrgico chamado ostomia são foco de um projeto que está sendo examinado na Câmara. O repórter José Carlos Oliveira tem os detalhes.
8: Avança na Câmara dos Deputados a proposta de criação da Política Nacional de Proteção às Pessoas com Ostomia, ou seja, aqueles pacientes que passaram por cirurgia para fazer uma abertura de ligação direta entre um órgão interno e o exterior do corpo. A intenção é garantir direitos, inclusão social e assistência integral a essas pessoas. A proposta do deputado Clodoaldo Magalhães, do PV de Pernambuco, já havia sido alterada na Comissão de Defesa dos Direitos das Pessoas com Deficiência. O texto ganhou ganhou ainda mais abrangência após a aprovação na Comissão de Trabalho com relatoria da deputada Flávia Moraes, de Goiás.
9: A gente busca justamente abranger aos outros tipos de ostomia, então a gente trata da ostomia, tanto pode ser na traqueia, quanto pode ser no intestino, e também da situação daquela ostomia provisória, que é temporária, aquela que vai ficar por um tempo e depois ela fecha, e aquela que é constante.

0: país, programas de reabilitação física e reinserção social e laboral, adaptação de banheiros públicos e campanhas de conscientização e educação. O texto ainda protege o paciente de demissão desde a indicação médica para a cirurgia até 12 meses após o retorno ao trabalho. Flávia Moraes comentou a importância da política nacional.
1: Projeto muito relevante, com certeza ele vai trazer uma dignidade, uma qualidade de vida muito diferente para esse paciente, que muitas vezes sofre constrangimento no local de trabalho por falta de adaptação, nos banheiros por falta de adequação.
0: A proposta de política nacional de proteção às pessoas com ostomia ainda vai passar pela análise das comissões de saúde, de finanças e tributação e de Constituição e Justiça. Da Rádio Câmara de Brasília, José Carlos Oliveira.
2: Trabalho. Charles Fernandes, do PSD da Bahia, defende a votação urgente de proposta que regulamenta a aposentadoria especial dos agentes comunitários de saúde e de combate a endemias. O deputado afirma que o texto garante justiça e valorização aos trabalhadores.
3: O que que é esse projeto? Vai trazer a segurança jurídica, vai trazer uma segurança para todos os agentes comunitários de saúde, uma aposentadoria especial. Os homens com 52 anos e as mulheres com 50 anos. Os agentes comunitários de saúde, eles trabalham no dia a dia, caminhando nas ruas com poeira, com lama, com sol quente. Então, é necessário e é importante regulamentar aposentadoria especial dos agentes comunitários de saúde.
4: Charles Fernandes lembra que os agentes comunitários de saúde e de combate a endemias prestam a primeira assistência às famílias, exercendo papel essencial na atenção básica ao acompanhar de perto a realidade dos bairros, das comunidades rurais e do interior do país.
2: Comissões. É cada vez mais comum que condomínios tenham como síndico alguém que não mora no local. Por isso, a Câmara está examinando uma proposta que regulamenta a atividade do síndico profissional. A reportagem é de Luiz Cláudio Canuto.
5: Projeto aprovado na Comissão de Trabalho regulamenta a profissão de síndico profissional. O autor da proposta, deputado Paulo Alexandre Barbosa, lembra que o Código Civil de 2002 estabelece que a Assembleia do Condomínio pode escolher síndico que não more no condomínio para exercer a administração, o que possibilitou o surgimento do síndico profissional, uma alternativa cada vez mais comum nos condomínios brasileiros. Há, inclusive, empresas condominiais. Na opinião do deputado, isso mostra busca por mais profissionalismo na gestão condominial, além de resolver o problema de muitos condomínios onde ninguém quer assumir a função. O projeto foi apresentado para regulamentar a figura do síndico profissional no ordenamento jurídico brasileiro e estabelecer regras de contratação, atribuições e responsabilidades, e também prevenir conflitos, dando maior segurança jurídica para todos. O relator da proposta na comissão foi o deputado Léo Prates, da Bahia. Ele modificou o texto original, que previa como pré-requisito para o síndico profissional ter completado o ensino médio. Pela nova versão, a formação exigida é de tecnólogo em gestão de condomínio ou graduação em administração ou direito, além de inscrições nos conselhos regionais de administração ou na OAB.
6: Surgiu a necessidade do Congresso Nacional regular essa atividade, esse projeto, logicamente, nos interessou, porque é um bom debate, e nós conseguimos a aprovação, graças a Deus, unânime, na criação da profissão de síndico profissional, protegendo a sociedade, porque a gente acha que tem que ter uma qualificação para se exercer, já que não é uma atividade tão simples. Ele tem que cuidar de terceirização de mão de obra, ele tem que cuidar de obras de engenharia, uma série de atividades que são atinentes à vida condominial. Então, nós aceitamos a profissão, por exemplo, de técnico em administração, que é nível médio, mas é o mínimo que a gente pode exigir de uma pessoa que vai cuidar de tantas vidas. Então, a gente acha que o projeto saiu redondo, agora ele segue a tramitação na Câmara e eu acho que ele com certeza vai ter um fim, porque é necessário regular essa profissão que já é exercida por uma série de pessoas.
5: O projeto que regulamenta a profissão de síndico profissional já está na Comissão de Constituição e Justiça. Da Rádio Câmara de Brasília, Luiz Cláudio Canuto.
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0: Segurança Pública.
1: Os deputados aprovaram participação social na elaboração de políticas no plano para enfrentar violência contra a mulher. Acompanhe na reportagem de Júlia Lopes.
2: A Câmara dos Deputados aprovou o projeto que assegura a participação de instituições da sociedade civil na elaboração das políticas de segurança previstas no Plano Nacional de Prevenção e Enfrentamento à Violência contra a Mulher. O projeto muda a Política Nacional de Segurança Pública e Defesa Nacional, que tem entre seus instrumentos o Plano de Enfrentamento à Violência contra a Mulher. A proposta do deputado Marangoni prevê que a participação da sociedade civil no plano tenha caráter opinativo e seja voltada principalmente à rede de atendimento à mulher. Entre as diretrizes do plano estão a proteção da família, o atendimento humanizado, a não revitimização da mulher, além da assistência às vítimas e seus familiares e o incentivo à denúncia. Para a relatora da proposta na Comissão de Defesa dos Direitos da Mulher, deputada Laura Carneiro, do PSD do Rio de Janeiro, a medida fortalece o combate à violência contra a mulher.
3: À disposição do Estado, nas suas três esferas, favorecer a atuação pela defesa da vida da mulher, com auxílio opinativo das instituições da sociedade civil, que dispõe de conhecimento e atuação sobre o tema, e estou convencida, portanto, que promoveremos avanços concretos na incorporação do olhar e da experiência da sociedade civil num problema da violência contra a mulher.
2: Atualmente, o Brasil conta com diversas ONGs que atuam na defesa dos direitos das mulheres, na promoção da igualdade de gênero e no enfrentamento à violência. Aprovado pelas comissões, o projeto amplia a participação da sociedade no Plano Nacional de Prevenção e Enfrentamento à Violência contra a Mulher, poderá seguir diretamente para o Senado, sem necessidade de votação pelo plenário. Da Rádio Câmara de Brasília, Júlia Lopes.
0: Política.
4: O Conselho de Ética da Câmara dos Deputados aprovou a suspensão de parlamentares envolvidos na ocupação da mesa diretora ocorrida em agosto de 2025. Para Chico Alencar, do PSOL do Rio de Janeiro, a medida é importante para a preservação do decoro e da democracia.
1: Chico Alencar destaca que o placar de 15 votos favoráveis e 4 contrários reflete o entendimento do colegiado sobre a gravidade da obstrução dos trabalhos da Câmara. O deputado também critica a posição de operadores do direito que apoiam atos contra o Estado Democrático.
0: Justiça.
4: Boletins de ocorrência poderão ter o mesmo modelo em todo o país. A ideia é garantir que as informações importantes estejam no documento e facilitar a comparação dos registros de crimes entre os estados. A reportagem é de Maria Neves.
5: A Comissão de Segurança Pública da Câmara dos Deputados aprovou o projeto que exige a utilização de boletins de ocorrência padronizados por todos os integrantes do Sistema Único de Segurança Pública. Atualmente, cada estado adota um modelo próprio de coleta de dados sobre crimes. A proposta do deputado Eduardo Veloso, do Acre, determina ainda que os dados dos boletins de ocorrência sejam incluídos no Sistema Nacional de Informações de Segurança Pública, prisionais, de rastreabilidade de armas e munições, de material genético, de digitais e de drogas. De acordo com Eduardo Veloso, a padronização dos boletins de ocorrência vai possibilitar a uniformidade dos registros e garantir que todas as informações relevantes sejam coletadas. O parlamentar ainda defende que a centralização dos dados no Sistema Nacional de Informações de Segurança Pública vai permitir a análise mais detalhada das ocorrências, o que facilita a identificação de padrões e tendências de criminalidade. Com isso, ele acredita que será mais fácil, inclusive, combater o crime.
6: Essa proposta vai facilitar, padronizar e agilizar a ocorrência em si, fazendo com que a gente tenha também uma resposta mais rápida para o cidadão, vai fazer com que a polícia seja mais efetiva e vai fazer com que aqueles criminosos sejam capturados mais rápido, né? Porque hoje a gente tem uma dificuldade, principalmente nesses pequenos furtos, de uma interligação dos sistemas. E isso aqui vai fazer com qualquer que seja o tipo de ocorrência, essa ligação. Então, eu acredito muito nessa proposta.
5: Ao defender a proposta, o relator, deputado delegado Fábio Costa, do PP de Alagoas, também sustentou que a padronização e a integração

0: A integração dos dados vai facilitar a cooperação entre as forças de segurança e melhorar o combate à criminalidade. Para o parlamentar, a uniformização dos registros vai resultar em dados mais completos, consistentes e comparáveis entre os estados, o que melhora a qualidade das análises. Na opinião de delegado Fábio Costa, esses avanços vão abrir espaço para novas ferramentas de inteligência, estatística e monitoramento. Ele afirma ainda que, com isso, a administração pública poderá tomar decisões mais eficazes. O projeto que padroniza os boletins de ocorrência em todos os estados do país ainda será analisado pela Comissão de Constituição e Justiça. Da Rádio Câmara de Brasília, Maria Neves.
1: Turismo. A Câmara aprovou o projeto que cria a rota turística religiosa do Cariri, interligando os municípios cearenses de Juazeiro do Norte, Crato, Barbalha e Santana do Cariri. Autor da matéria, Yuri do Paredão, do MDB, afirma que a intenção é valorizar o patrimônio cultural e histórico da região.
2: Essa conquista fortalece a fé, valoriza a cultura do nosso povo e gera mais emprego, renda e oportunidades para a nossa região. O Cariri ganha ainda mais reconhecimento nacional como um dos maiores patrimônios religiosos e culturais do Brasil. Seguimos trabalhando com compromisso para levar mais desenvolvimento ao Cariri e a todo o Ceará.
3: O texto prevê que o governo federal poderá cooperar com o estado e os municípios para melhorar a infraestrutura e o atendimento aos romeiros que visitam os monumentos da fé. Yuri do Paredão acredita que o reconhecimento oficial vai atrair mais investimentos para o turismo religioso no Ceará.
1: Termina agora o Jornal Câmara dos Deputados com trabalhos técnicos de Everson Urani e apresentação de Val Monteiro e Márcio Aquilissardi. Uma boa noite para você.
3: Você fica com as notícias do Tribunal de Contas da União. Boa noite.
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5: O Tribunal de Contas da União fez auditoria para avaliar o uso dos recursos federais destinados à Previdência Social em 2025. Neste ano, o programa deve movimentar cerca de R$1,3 trilhão. A Previdência é uma das maiores políticas públicas do país e garante aposentadorias, pensões e outros benefícios a milhões de brasileiros. A fiscalização analisou se os recursos estão sendo aplicados de forma eficiente e se contribuem para ampliar a proteção social e reduzir desigualdades. O TCU identificou que há espaço para melhorar a relação entre planejamento, monitoramento e execução das ações. Segundo a auditoria, o desafio é fazer com que o planejamento reflita com mais precisão os gastos e os resultados esperados. 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
5: 10 e 2.
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7: Jean Martinazzo está ao vivo e você acaba de entrar em um lugar onde as emoções falam mais alto. Receba as boas-vindas ao Love Hurts, onde cada ritmo musical evoca uma lembrança, um arrepio, uma história que talvez seja sua. Existem recordações ardentes como o sol de inverno, existem memórias persistentes que não querem a partir. Agora, deixe esta música te conduzir. Ela está aqui para te acolher. Amar pode ser doloroso, mas aqui não nos equivocamos. Sentimos, enfrentamos, transformamos a dor em melodia e agora deixamos a música expressar o que sentimos.
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0: sua sintonia, cada intervalo representa também um esforço para respirar. Pausamos por um momento, contudo, não nos despedimos. Fique conosco, inspire profundamente e permita que as melodias continuem a desvendar o que ainda está por vir.
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9: 10:18.
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0: Retornamos e nesse retorno permanecem sentimentos que o tempo jamais apagará, pois existem histórias que nos marcam, mesmo parecendo ter sido deixados para trás. Entre ferimentos e quietudes, ainda compensa prestar atenção ao que o coração teima em relembrar.

essa canção capturou a sua emoção, faça ecoar a sua alma. Mantemos o curso com sons que formam verdadeiras emoções. 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

0: é quando a música se transforma em nossos consolos. Quando as lembranças pesarem hoje, deixe-as ir embora com a música. Não precisa reter todas as lágrimas. Vamos interromper brevemente. Porém, você não estará sozinho. Aguarde aí, porque logo mais teremos mais daquelas músicas que mexem com os nossos sentimentos.
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7: 10:38.
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0: Regressamos. E a nostalgia continua conosco, sentada ao seu lado, discreta, mas sempre ali. Surpreende o quanto certas recordações ficam vívidas enquanto deixamos elas ir. Ficarem para trás. Ainda assim, há coisas que persistem em ficar. Se não conseguirmos apagar o passado, que tal deixar uma nova melodia suavizar as coisas? Ouve essa.

melodias ressoam em nossa alma, outras apenas ecoam verdades já sabidas. Agora permita que a próxima experiência revele o que você ainda não descobriu.

0: Você segue no Love Hurts, onde cada intervalo ressoa com sentimento. Às vezes é exatamente nessas paradas que o coração fala mais alto no silêncio. Daremos um intervalo rápido. Fique por perto. Em breve continuamos.
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7: Regressamos. E mesmo com o passar do tempo, existem feridas que com os quais apenas aprendemos a conviver. Algumas ausências ressoam mais fortes do que qualquer presença. Se ainda machuca, escute enquanto dói. Pois em certos momentos, a única coisa que nosso coração demanda é uma canção que verbalize o indizível.

0: Hertz, liderado por Jean Martinazzo. Cada peça musical grava profundamente uma impressão, enquanto cada interlúdio traz um silêncio densamente carregado de sentimentos tácitos. Vamos fazer uma pequena pausa agora. Não vá embora, já voltamos.
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6: O cenário político nacional segue com declarações de peso. Eduardo afirmou que a chance de Flávio desistir de seu posicionamento é zero. No agronegócio, uma boa notícia para o consumidor. O preço do etanol registrou queda em 19 estados e no Distrito Federal, segundo a ANP. E o aplicativo do Bolsonaro.

0: A família ganhou novas funções. A atualização foi lançada nesta segunda-feira, trazendo mais facilidade para os beneficiários.
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0: Direto do cenário político, uma declaração de peso agita o dia. Eduardo afirmou categoricamente que a chance de Flávio desistir de seu posicionamento ou de uma determinada disputa política é zero. A fala, que já repercute nos bastidores do poder, reforça a solidez da decisão de Flávio e descarta qualquer possibilidade de recuo. Essa afirmação de Eduardo solidifica uma posição firme e impacta as expectativas sobre as próximas movimentações e arranjos políticos, sinalizando uma manutenção de estratégia sem espaço para reconsiderações. O preço do etanol registrou queda em 19 estados brasileiros e no Distrito Federal. O levantamento é da Agência Nacional do Petróleo, Gás Natural e Biocombustíveis, a ANP. A pesquisa aponta um recuo médio de 1,35% no valor do biocombustível em todo o país. Mesmo com a variação, o etanol manteve sua vantagem competitiva em relação à gasolina em 7 estados e também no Distrito Federal. Essa queda representa um alívio para o consumidor e impacta diretamente o setor de agronegócio, que produz o biocombustível. O aplicativo do programa Bolsa Família foi atualizado e passou a contar com novas funções a partir desta segunda-feira. As novidades visam oferecer mais praticidade e transparência aos beneficiários do auxílio social. Agora, os usuários poderão consultar diretamente pelo aplicativo a situação detalhada de seu auxílio, além da composição dos pagamentos recebidos. Outras funcionalidades incluem a verificação de ocorrências e de eventuais pendências no cadastro do sistema. Essa atualização busca facilitar o acesso à informação e a gestão do benefício pelos próprios cidadãos.
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0: 11:19.
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2: Retornando aquele silêncio que grita e aos sons que desvendam o que está retido na garganta, porque há sentimentos que simplesmente não se deixam expressar. Sempre que retornamos, trazemos um pouco mais de entendimento, ou talvez saudade. Frequentemente, é uma mistura dos dois. Escute com o coração sem barreiras, porque esta faixa musical tem o poder de atingir pontos íntimos inexplorados.

0: estamos encerrando nossa conversa agora. Contudo, é bom lembrar que algumas histórias não se finalizam com um ponto final. Elas apenas passam para a próxima página. Agradecemos por nos permitir adentrar aí, na sua memória, em seus silêncios e cicatrizes. Se esse dia foi penoso, aspiremos por um amanhã menos pesado. E se assim não for, nos reuniremos mais uma vez no conforto que só o rádio consegue transmitir. Vou nessa, amigos. Até a próxima vez. Mantenham-se seguros.
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0: 11:37.
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0: Tamo junto, meu irmão. É hit, papai.
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3: 11:52.

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2: Meia-noite e quatro.

0: 6:08.
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0: 6:08.

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0: Cristiano! Rapaz!
1: Obrigado, linda! Deus te abençoe!
0: Meu Deus, que felicidade estar aqui de novo com você!
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0: Obrigado, obrigado.
1: Meia-noite e 28.
2: Jorge Henrique Rodrigo.

0: Amém. Quem gostou dá um grito lá, hein?
1: Dá um grito aí, São Paulo!
0: No 12! No 12, filho.
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5: Meia-noite e 51.

0: 1:20. 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

0: Tem cerveja aí?
1: 1:36.
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0: 1:46.
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2: Edson Hudson.
3: Edson Hudson.
2: Segura, amigos.
4: Pronto. Fala, Edson.
2: Já teve amor de ping-pong na sua vida?
4: Mas é a primeira vez que falo pra você.

1h49.

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2: 1:54.
3: Eu acho que você tem que mandar aquela mensagem. Mas manda o que tá no seu coração. Porque se fosse eu falaria mais ou menos assim.
4: Boa noite. Antes de

0: 2:23.
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0: 3:26.
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0: 10:53.
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0: Naezinha.
1: Obrigado, gente.
0: Sucesso, hein?
2: Obrigado, Naezinha.
1: Sucesso. Mais sucesso pra nós.
2: Deus abençoe sua carreira, esse projeto maravilhoso.

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0: esses dois artistas, dois amigos nossos que é vindo aí. Grande nome da música sertaneja, Craveiro
1: e Cravinho.
2: Obrigado. É uma alegria muito grande participar do projeto 100% Caipira. Vamos cantar.

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0: Obrigada. Que delícia poder estar aqui com vocês. Boa noite, eu espero que vocês curtam esse show que foi direcionado pra gente beber, pra gente cantar, pra gente dançar, pra gente beijar na boca e curtir muito modão, ok? Pra nós!
1: 5:38.

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0: 5:58.
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0: silêncio deste dia que amanhece, venho pedir-te a paz, a sabedoria, a força. Quero olhar hoje o mundo com os olhos cheios de amor, ser paciente, compreensivo, manso e prudente. Ver, além das aparências, teus filhos como tu mesmo os vês, e assim não ver senão o bem em cada um. Fecha meus ouvidos a toda calúnia, guarda minha língua de toda maldade, que só de bênçãos se encha a minha vida, que eu seja tão bondoso e alegre que todos quantos se chegarem a mim sintam a tua presença. Reveste-me de tua beleza, Senhor, e que no decurso deste dia eu te revele a todos.
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2: Oi, tudo bem? Bom dia. Estamos chegando. Bom dia pra você, bom dia do Passiguara. Bom dia, região. Estamos começando Manhã Sertaneja.
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2: Hoje, 19 de maio de 2026. Tinho aqui, seu Chitão, com você e você comigo aí do outro lado do rádio. Vamos junto então? Até às 7 da manhã com Manhã Sertanejo. Bom dia pra você. Bom dia, você da zona rural já aí, tá tirando leite de manhã, com o radinho ligado. Um abraço, bom dia, vamos junto, né? Começando Manhã Sertaneja pra você.
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2: César e Paulinho, meu endereço 6 e 4, bom dia.

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4: Feira Cidade, 6 horas, 7 minutos. Junho e julho, filho pródigo.

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4: Então, de volta na cidade, para você que acordou agora, para você que tá acordando, levantando, hein? A cidade tá com você já, vamos junto? Bom dia pra turma do trabalho, você da escola, né? Tá preparando para ir pra escola aí, vamos levantar? Quem não levantou, hein? Tá na hora, gente, 6h17, quem começa a trabalhar às 7h aí, ó? Meninada que começa a estudar de manhã, né? Aquela preguiça às vezes, né? Meu Deus do céu, tem que levantar cedo mesmo. Ainda mais que esse tempo que esfriou. Mas vamos levantar, gente. Tá na hora. 6h17. Tá começando o dia pra você. Tá começando aí, ó, com uma música boa pra você na cidade FM, tá bom? Levanta, gente. Levanta, povo. Levanta, negar. Até a vinhetinha pra você aí daqui a pouquinho, né? 6h17, manda a programação também pro Neilo, tá ligadão com a gente aí, também pro garotinho, né? Que seu filho tá ouvindo a gente também, Neilo, a família toda. Neilo eletricista, né, Neilo? Até que enfim achou nós aqui, né? Alô, John, também o John e também o Juninho, também ouvindo a gente. A Adriângela pediu moda, né, Adriângela? Essa de manhã, daqui a pouquinho vou atender a Adriângela também. Família Rodrigues tá ligada com a gente também na manhã. Obrigado pela audiência de todos vocês aqui na Cidade FM. 6h18, conferindo a hora certa aí. Biaidino Franco, Baldrama Macia.

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2: Na cidade 6:21, Carlito Baduí, Garça Branca.

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7: Opa, tamo de volta. Levanta, minha gente, o dia começou já, vamos levantar. Café tá pronto aí? Ah, radinha tá ligada? Vambora então, juntinho comigo, hein? Quem acordou, quem não acordou, vamos levantar, gente. Vamos juntos, cidade, acompanhando sua manhã. Sua manhã gostosa, né? Essa manhã gostosa pra você, um friozinho gostoso. Oi, ei, um abraço especial pra turma da Roça, tá ligado com a gente aí. Você que tá no carro, tá na moto, tá no ônibus, ei, que bom, tá na van, né? Abração pra você, obrigado pela audiência, obrigado pela sintonia aqui na cidade. Alô, João Batista, daqui a pouquinho manda moda pra você, Café Mais Sabor também tá ligado com a gente da manhã. Família Rodrigues, a turma toda que tá ouvindo a gente da manhã, né? Alô, João, Juninho também tá ouvindo, tá, Adriana. A gente mandou um modo pra Adriança agora, né? Alô, Totó. Totó já tá acionado ali, ó. Totó gosta do toque-toque, né, Totó? Vamos levantar esse povo, Totó. Levanta, gente. Quem começa às 7 horas aí, vão levantar. A gente manda a programação também pra Marluce, que tá sempre ouvindo a gente na manhã, né? Obrigado pela audiência, obrigado pela sintonia. Ah, toda a turma que tá ouvindo a gente da manhã aí também, né? Alô, Marisa, um abração pra Marisa também. A turma toda que ouve a gente todos os dias de manhã. 6h34, o João pediu, a gente manda um Dudu que Dalvan pra você aí, né? 6h34, bom dia! Meus pedaços, Dudu que Dalvan.

0: Duque Dalvan, Meus Pedaços, 6h37.
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0: Aí pra toda a família Rodrigues ligada aí, tá pra vocês, Eduardo Costa, do Fundo da Grota, 6h38, bom dia.

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Acorda, negado, vou levantar a gente. Pessoal que tá dormindo aí, são 6h48. Bom dia para você que já tá acordado, né, Toninho? Totonho também tá acordado, tô vendo a gente. Alô, Luizão, daqui a pouco manda sua moda aí. Na sequência tem André e Andrade, só por telefone.

0: Sensação é aqui.
1: Alô, Luizão. Tá aí o Luizão do PC ligadão com a gente também na manhã. Querido Irineu, bica d'água. 6:51.

Agora são 6:54. Vamos embora. Chega no finalzinho de mais uma manhã sertaneza. Obrigado. Você que ligou, participou com a gente, ficou até agora aí. Obrigado pela companhia, hein? Que o seu dia seja abençoado, produtivo. Continue ligado na programação da Cidade FM aqui. Ótima manhã pra você, tá? A gente finaliza aí com alô, Júnior. Professor Júnior, tá ouvindo a gente também, tá ligadão? Alô, Toninho, toda a turma aí que tá ouvindo a gente também, né? Marilei, tá ouvindo a gente na manhã também. Vambora, vamos com Vitor e Léo, Deus e eu no sertão. Faltando agora 5 para 7. Bom dia.

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Bom dia! Está começando por aqui mais um Conexão Cidade comigo, Agnes Cidelis, e com você até as 9. Nessa manhã maravilhosa de terça-feira, meu povo, terçou por aqui, terçou por aí também. Hoje, dia 19 de maio de 2026. Ó, como é bom já ter a sua companhia por aqui, aonde quer que você esteja, já meu muito obrigado. Continue sintonizado, porque hoje tem música boa, tem informação pra você, tem a sua participação, então não perca tempo não. Já participe comigo, viu? É muito bom ter você por aqui. E é o seguinte, já vamos começar de mensagem do dia aí pra você, ó. Mais uma chance de fazer acontecer. Acredite em você, mantenha o foco e siga em frente com determinação e gratidão. Então, bora aí, gente. Bora andar. Eu sei que hoje às vezes tá mais pesado que ontem, mas não desiste, que você possa ter fé, né? Entender que portas serão abertas aí pra você, independente daquilo que você esteja passando hoje, viu? Então, vamos que vamos, porque o Conexão Cidade só está começando. Pra você, Geno, mulher que não dá voa.

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8: Muito bem, estamos de volta aqui na 98,3. Aqui é Cidade FM, a rádio feita para você. E aí, como está sendo a sua manhã? Já quero mandar um alô aí para todos que estão ligadinhos com a gente na zona rural. Tempinho hoje amanheceu um pouquinho mais com neblina, aquele friozinho diferenciado. E dando um confere aqui, 19 graus e uma probabilidade de chuva de 10%, hein, gente? A umidade do ar relativa está 92%, hein? Eita! Gente, mas é isso aí. Esse tempinho frio, ele precisa, né, que a gente tome usos aí de vitamina D, né? Muito melhor aí pra gente, vitamina D, C. Então, bora cuidar da saúde, viu? E é o seguinte, você que ainda não participou comigo, não perca tempo. Já chama aí no 996-330983 ou pelo 3281-5800. Já quero mandar um alô pra Adriângela, que tá ligadinha com a gente. O Zé Cristino, alô Mara, Marilei, Sheila, Luiz César, todos conectados e sintonizados aqui na Cidade FM. Vamos ver quem tá por aqui também. A todos aí da Calçados Triângulo, já quero mandar um alô também. Denazi, quem mais tá por aqui? Boi na Brasa, um abraço aí pra toda a equipe, tá? Gente, é isso aí, bora ficar participando aqui comigo, que ainda tem muita música boa pra você. E agora um pedido aqui do nosso ouvinte, Roberto. Pediu um Mirosmar, já quer fazer a gente sofrer logo cedo, Roberto. Aí não, hein? Vamos então, Zezé de Camargo e Luciano. Foi a primeira vez pra você aqui na Cidade FM.

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do... Ó, Roberto, que pediu uma música do Zezé, falou o quê? Essa moda aí já dá vontade de abrir o bar já. Certeza, Roberto. Pode pedir umas músicas dessa de manhã, não. O coração não aguenta. Já começa a bater diferente, né, não? E é isso aí, gente. Vamos participar com a gente aqui. É muito bom o seu carinho, a sua ligação, a sua mensagem. Quero mandar novamente um alô pra todos que estão lá no posto Chapetubo. O Pio ligou aqui e falou que tá saindo assim, ó, perfeito o som da Cidade FM, viu? Eu agradeço esse carinho com a gente. Então, um abraço pra todos vocês. Que Deus abençoe o dia aí de vocês de trabalho, viu? Muito bom ter vocês por aqui. Também já quero mandar um alô pro Azarias. O Azarias, ele se encontra lá na Fazenda Panamá, no Goiás. Alô pra todos aí também do Goiás, sempre sintonizado na Cidade FM. Eu fico muito feliz mesmo por essa companhia, hein? Então, continue participando com a gente. Ah, Agnes, eu não tenho o telefone, o WhatsApp aí da rádio. Então vamos fazer o seguinte, vou te passar, pega a caneta, o papel e anota aí, ó. É o 996-330983. 996-330983 ou no 3281-5800. Porque tem gente que não gosta de WhatsApp, não. E a gente gosta de ligar aqui, falar com a gente. E eu fico muito feliz mesmo com a sua ligação. Então pode ligar porque tá liberado, viu? E é isso aí, gente. Deixa eu ver quem mais tá por aqui. Quero mandar um alô pra todos lá do Posto Tupaciguara, galerinha que acordou cedo aí já também, né? Pra trabalhar, já tá agarrado. Mas já tomou seu cafezinho? Se não tomou, lembrando aí que nós também temos o café mais sabor pra você. O Sr. Álvaro já está aqui, ó, sintonizado com a Cidade FM. Então, vamos que vamos. Pra você agora, Gian Giovanni, convite de casamento, um pedido aí da dona Elaine. Agora na cidade 7:54.

0: Esse foi Bruninho e Davi, essa boca aí, participação Luan Santana. Também tivemos Jean Giovanni, convite de casamento pra você aqui na Cidade FM.
1: Luan Santana, galera!

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0: Estamos de volta aqui na 98,3. Terçou, meu povo, eu sou Agnes Fidel, estarei com você até as 9. Após mim vem a Mariana Mota com encontro marcado com você, também trazendo muita música boa com você. Participação, interação, aquela notícia diferenciada também e aquela energia gostosa, né não? E olha, é o seguinte, já quero mandar um alô aqui pros nossos parceiros, estão sempre ligadinhos aqui com a gente. Pessoal da Nova Era, um abraço para vocês, Drogaria Americana, Edson Vieira, BenTV, Supermercado Moura e Primocar, um abraço para todos vocês. Alô Henrique, um abraço para você. Quem mais? Deixa eu ver aqui. Vamos ver, o Henrique tá mandando áudio. Vamos ver o áudio do Henrique, gente.
1: Bom dia, minha amiga. Tudo bem? Um ótimo dia de trabalho aí pra todos nós. Deus abençoe o nosso dia. Bora pra cima, hein? Semana tá só começando. Com a chuvinha, um friozinho bom. Graças a Deus, tudo na paz. Mandar um abraço aí pros meus amigos aí, Leonardo e Luzia, na fazenda aí no Cruzeiro. Pro meu amigo Júnior Tomatinho. Meus pais, Reginaldo e Maria de Fátima. Pros meus irmãos aí, Gustavo Siqueira, da turma do João Luiz. E o meu irmão Soldado Siqueira. E mandar uma música aí pra nós aí, Zé Neto Cristiano, Cadeira Cativa. Um abraço, com Deus, bom trabalho para todos vocês aí.
0: Muito obrigada, Henrique, ótimo dia para você também, para todos que estão em sintonia aqui com a Cidade FM. Então vamos aí de Zé Neto Cristiano, Cadeira Cativa.

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3: De volta com você aqui na Cidade FM. E você que está chegando por aqui agora, muito bom dia para você, seja muito bem-vindo. Você está sintonizado aqui na 98,3 nesta manhã de terça-feira, gente. Que delícia de terça-feira, né? Não? E aí, já tomou seu cafezinho, já tá organizando, tá trabalhando, tá em casa? Manda mensagem para mim, manda mensagem falando de onde você nos ouve. Lembrando que nós temos o nosso site, né? E com o site você consegue ficar sintonizado e conectado com a gente em qualquer lugar. O nosso site é o www.radiocidadetupaciguara.com.br/. Então entra lá e já fica aí, ó, ligadinho com a gente. É muito gostoso ter você por aqui, ó, e faça como estão fazendo, ó, ligando aqui. Então participe. E agora vamos no ritmo diferenciado e animado de Daniel, a Giripoca vai piar.

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6: Olá, amigos e amigas que nos acompanham. Sejam muito bem-vindos ao Minuto Esportivo. Mais uma parte do nosso programa, com as últimas e mais importantes informações do mundo da bola para você. Começando com a despedida de Endrick do Lyon, com o atacante ovacionado pela torcida e se preparando para o retorno ao Real Madrid. E também a Confederação Brasileira de Futebol, a CBF, que disponibilizou a súmula da partida entre Santos e Coritiba, trazendo detalhes sobre a confusão na substituição de Neymar.
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6: Pois é, a torcida do Lyon demonstrou todo o seu carinho e reconhecimento a Endrick em sua despedida do clube. O jovem talento brasileiro, que esteve emprestado ao time francês, foi ovacionado ao deixar o campo em sua última aparição. Agora, Endrick se prepara para um novo capítulo em sua carreira, retornando ao Real Madrid para a próxima temporada. Uma passagem marcante na França, que o consolida ainda mais como uma das grandes promessas do futebol mundial. Agora de volta ao gigante espanhol. E atenção para os detalhes divulgados pela CBF. A entidade máxima do futebol brasileiro tornou pública a súmula do confronto entre Santos e Coritiba, válido pelo Campeonato Brasileiro. O documento oficial traz esclarecimentos sobre o que aconteceu durante a substituição do craque Neymar. A situação gerou questionamentos e, como o próprio título indicava, uma certa confusão no momento da troca. Agora, com a súmula à disposição, os torcedores e a imprensa podem ter acesso às informações registradas pelo árbitro da partida, detalhando os procedimentos e os motivos oficiais para a alteração do jogador em campo.
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6: É o Minuto Esportivo, trazendo a informação clara e objetiva para você, sempre em dia com o que rola no esporte. Um abraço e até a próxima parte do nosso programa.
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8: E retornamos por aqui para mais um bloco musical aqui na Conexão Cidade. Eu sou Agnes Cidelli, estarei com você até às 9. Após mim vem Mariana Mota com Encontro Marcado com Você, trazendo muita música também nesta manhã. Estão falando que está chovendo. Eu não fui lá fora para ver se está chovendo, não. Mas eu sei que está friozinho, aquele friozinho diferenciado, né, não, gente? Aquele friozinho que quando você levanta, põe um pezinho para debaixo da coberta, para fora da coberta, dá vontade de voltar para dentro, né, não? Mas é isso aí, gente. Tem que trabalhar, né? Não tem jeito. Então, vamos que vamos, tem a galerinha participando aqui. Alô, Eliana, também quero mandar um alô pra todos lá da Central Táxi Amigos, sempre ligadinhos com a gente aqui, em sintonia com a Cidade FM. Muito obrigado pela companhia. E agora, a nossa ouvinte Regina já pediu uma música animada, porque a gente gosta disso, né? Além das músicas apaixonadas, que a gente arrasta o coração, nós gostamos também de começar um bloco musical naquele ritmo, né? Dançante, naquele ritmo alegre. Então, a Regina pediu uma música aí, Rio Negro Solimões, de Bem com a Vida. Eu estarei compartilhando com vocês agora. Na Cidade FM, agora 8:40.

Essa foi Maiara e Maraísa, Narcisista pra você. Também tivemos Rio Negro e Solimões, De Bem com a Vida. E já já mais um bloco musical pra você aqui na Cidade FM.

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0: E voltamos aqui pro nosso último bloco musical, porque a Conexão Cidade vai ficando por aqui. Mas quero agradecer a sua participação, você que ligou, você que mandou mensagem, você que nos acompanhou aí no decorrer da manhã. Muito obrigado pela companhia, viu? A partir das 13 horas, eu, Agnes Fidelis, estarei com você no Voo Livre, trazendo também muita música. Lembrando que a partir das 14 horas tem flashback. Então, a partir das 13 aí, você já pode começar mandando mensagem, pedindo um flashback diferenciado aí, pra gente estar ouvindo juntinhos, tá bom? E é o seguinte, já quero mandar um alô. Alô, Caetano, um abraço pra você. Caetano mandou um áudio aqui, super divertido, hein? Desse jeito eu vou ficar me achando, Caetano.
12: Bom dia, toca pra mim, Roma Goiânia, Juliano César aí, ó. Gente fina, gente boa, a melhor locutora da

aqui 996330983 ou 3281-5800. Eu tô indo, mas deixo vocês aí com Juliano César, Ruma Goiânia, aqui na Cidade FM.

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3: E aí, gente, ótima terça-feira, hoje dia 19 de maio. Tá começando o Drops News com muita informação sobre música. Vamos de informação. Pearl Jam anuncia primeiro show desde a saída do baterista.
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3: A banda Pearl Jam anunciou seu primeiro show após a saída do baterista Matt Cameron. Mas a apresentação não acontecerá no Brasil, frustrando rumores sobre participação no Rock in Rio 2026. O grupo tocará no Ohana Festival, realizado entre 25 e 27 de setembro, na Califórnia, em celebração aos 10 anos do evento fundado por Eddie Vedder. Além do Pearl Jam, o festival contará com artistas como Maná, Billy Idol, Bad Religion e Pixies. Daqui a pouco tem mais notícias.
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2: Olá, queridos ouvintes do Guia Astral. Que alegria ter você aqui, conectando-se com a energia do universo e as mensagens das estrelas. Eu sou Serena Santana, pronta pra te guiar.
3: Áries, Touro, Gêmeos.
2: Áries, sua energia está a mil. Paixão e intensidade no amor, com redescobertas. No trabalho, seu impulso te leva a novos projetos. Lance-se com coragem, mantendo o otimismo e buscando aventura. Canalize sua energia para o que importa. Sua coragem é sua maior força. Cor da sorte, vermelho vibrante. Número 9.
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2: Touro, a estabilidade é sua palavra de ordem. No amor, busque conexões profundas e aconchego, valorizando quem está ao seu lado. Profissionalmente, foco na segurança traz recompensas. Emocionalmente, busque conforto e valorize o lar. Permita-se desfrutar dos pequenos prazeres. A beleza está na sua persistência. Cor da sorte, verde esmeralda. Número 6.
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2: Gêmeos, sua mente está em ebulição, cheia de novas ideias e muita conversa. No amor, interações leves e descobertas inspiradoras. No trabalho, criatividade em alta para inovar e se adaptar. Suas emoções são movidas pela curiosidade. Abra-se para o novo, mas mantenha o foco nas prioridades. Sua comunicação abre portas. Cor da sorte, amarelo sol. Número 5. Na próxima parte do Guia Astral, mergulharemos nas previsões para Câncer, Leão e Virgem. Fique com a gente.
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1: Bom dia! Tudo bem com vocês? Eu espero que sim, por aqui tá tudo ótimo, caso você esteja se perguntando. Se não tiver, tá respondido do mesmo jeito. Chegando, hein? Eu sou a amiga Mariana Mota, começando mais um encontro marcado aqui com você, o nosso date diário, bebê. Já mandou um grande abraço pra Maria Vitalina, pro Álvaro, o Caetano também tá por aqui, o Raimundo Silva, Adriângela, um beijo pra você também, lindona. Vamos que vamos, bora que bora, vamos começar essa terça-feira maravilhosa. Hoje eu sei que vai ser um dia abençoado pra você, tá? Tô profetizando, um beijo. Vamos que vamos, bora que bora. Pra você que tá trabalhando aí agora, calma, bebê. Daqui a pouquinho é 17 horas, confia. Tá pertinho, tá? Ou não, né? Vamos que vamos, então. 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E geralmente o pessoal gosta muito, né, de procurar saber o número dos nossos parceiros. Pode mandar mensagem no nosso WhatsApp ou ligar pelo telefone fixo, caso precise de alguma informação. A gente está aqui para te informar, para te ajudar e te conectar com os nossos clientes. Chegando Cristinas para vocês com o roteiro. Já já eu conto para vocês quais são os sorteios de hoje e como faz para participar. É rapidinho no próximo bloco e já já previsão do tempo para vocês também.

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1: Oi, gente, ótima terça-feira, hoje dia 19 de maio. Eu sou a Anne e tá começando agora mais um Plugado.
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1: E a gente abre o programa pra falar dos famosos. Yasmin Brunet desabafa sobre lipedema ao mostrar hematomas na perna.
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1: A modelo e influenciadora Yasmin Brunet compartilhou nas redes sociais hematomas causados pelo lipedema, doença crônica que provoca acúmulo irregular de gordura, principalmente em mulheres. Nas imagens, ela mostrou marcas nas pernas e comentou que convive frequentemente com hematomas inesperados por causa da condição. Yasmin já falou outras vezes sobre o diagnóstico e sobre o tratamento realizado para controlar a doença. Segundo a influenciadora, após o procedimento, perdeu cerca de 14 quilos de gordura e 1 quilo de massa magra. O relato busca conscientizar seguidores sobre os sintomas e impactos do lipedema, condição que ainda é pouco conhecida por grande parte da população. Daqui a pouco tem mais Plugado.
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2: Olá, ouvintes queridos. Serena Santana de volta com o nosso Guia Astral.
1: Câncer, Leão, Virgem.
2: Câncer, sua intuição poderosa guia o amor e emoções, fortalecendo laços verdadeiros. No trabalho, confie na sensibilidade para inovar. Permita-se momentos de paz na vida pessoal. Conselho, siga seu coração, ele sabe o caminho. Sua energia é pura proteção. Cor da sorte, prata. Número 2.
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2: Leão, prepare-se para brilhar. Sua paixão contagia o amor e as relações, trazendo momentos inesquecíveis. No trabalho, sua liderança inspira a todos. Use sua energia criativa na vida pessoal. Conselho, ouse e mostre sua luz. Você é pura força e alegria. Cor da sorte, dourado. Número 1.
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2: Virgem, sua mente analítica encontra equilíbrio com a emoção. No amor, comunicação afetuosa fortalece os vínculos. No trabalho, sua dedicação abre portas para o sucesso. Cuide do seu bem-estar na vida pessoal. Conselho, confie no seu processo. Sua energia é de aperfeiçoamento. Cor da sorte, verde musgo. Número 5. E o Guia Astral continua. Na próxima parte, teremos as previsões incríveis para Libra, Escorpião e Sagitário. Fica com a gente.
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4: Bom dia. Olha eu de novo aí. Ei, eu não aguento. Não consigo ficar longe dessa rádio. Tô sintonizado aí, deu de cedo aí. E tem uma coisa, toca pra mim Folha Seca aí, ô Marianinha do meu coração. Ê, trembão, menina boa. É que é isso, essa equipe da... Essa Cidade FM é o bicho pegando mesmo, é o bicho pegando mesmo. Que é isso? Bom dia, bom trabalho, fica todo mundo, todos nós com Deus.
5: Isso aí, tamo junto, um grande abraço pra você. São 9:25. Mandar um alô também pra Vosmalene Max, pra Elizabeth Ribeiro. Bom dia pra você também, lindona. Alô, Sheila, abraço pra você. Hoje tem feitos por Tatá e também delícias do milho. E já eu explico pra vocês como participar. Bom dia.

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3: Chegando com as informações mais importantes para você. A pesquisa Datafolha revela: 70% dos brasileiros veem confronto entre Congresso e governo. Na Receita Estadual, 40 servidores são exonerados após Polícia Federal apontar favorecimento à Refit. E no agronegócio, o produto brasileiro domina o food service chinês.
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1: O levantamento recente do Datafolha aponta que 70% da população brasileira percebe uma relação de confronto entre o Congresso Nacional e o governo. A pesquisa também mostra que 89% dos entrevistados consideram a falta de colaboração entre os poderes prejudicial para o país. Esses dados foram coletados entre os dias 12 e 13 de maio, ouvindo 2.004 pessoas. A amostragem foi realizada em 139 municípios, refletindo a percepção nacional sobre o cenário político e a dinâmica entre executivo e legislativo. A grande maioria da população anseia por mais cooperação. A Receita Estadual decidiu exonerar 40 servidores depois que a Polícia Federal indicou um possível favorecimento à empresa Refite. A medida é uma resposta direta a uma operação deflagrada pela PF na semana passada, que investiga irregularidades. A pasta informou que os funcionários desligados vão responder a um processo administrativo disciplinar. Essa ação busca apurar as responsabilidades e garantir a transparência nos procedimentos da Receita Estadual, focando nas acusações de favorecimento à empresa e buscando coibir práticas ilícitas nos órgãos públicos. A carne bovina brasileira tem se consolidado como líder no segmento de food service na China. O produto nacional é atualmente o principal fornecedor para restaurantes e estabelecimentos de alimentação fora do lar no mercado chinês. Essa liderança fortalece o Brasil como um dos maiores exportadores de carne para o país asiático. A demanda crescente por proteínas de alta qualidade no food service chinês impulsiona continuamente as exportações brasileiras. A estimativa é que a carne bovina do Brasil já responda por uma parte significativa deste importante setor da economia chinesa, reforçando a parceria comercial entre os dois países.
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0: diplomacia e criatividade são chaves para o sucesso e reconhecimento merecido. Mantenha o equilíbrio, ouça sua intuição e confie no fluxo da vida. Sua cor da sorte é o rosa quartzo e seu número é o 6.
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0: Escorpiano, o universo te convida a mergulhar nas profundezas da sua alma, revelando paixões e transformações poderosas. No amor, a intensidade e a verdade serão seus guias, fortalecendo laços e superando desafios com coragem. Sua cor da sorte é o vinho e seu número é o 9.
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0: Sagitarianos, preparem-se para expandir seus horizontes. Uma onda de otimismo e aventura te impulsiona a buscar novos conhecimentos e experiências enriquecedoras. No amor, a liberdade e a cumplicidade são essenciais para um relacionamento vibrante e cheio de descobertas. No trabalho, sua energia contagiante e visão de futuro trarão projetos inovadores e muito sucesso. Sua cor da sorte é o azul turquesa e seu número é o 3. Ufa, quanta energia boa! Mas calma, porque na próxima parte, o Guia Astral continua com as previsões para Capricórnio, Aquário e Peixes. Não saia daí!
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3: Cidade, são 9:40. Começa agora para você a previsão do tempo, bebê. Vamos lá então, hein? Olha só, hoje será parecido com ontem. Sol com muitas nuvens durante o dia e períodos de céu nublado. Noite com muitas nuvens também. A temperatura máxima será de 26 graus e a mínima de 19. Já a sensação térmica está entre 19 e 22 graus. Não há probabilidade de chuva, mas a umidade relativa do ar está em 96%, na verdade. Ventos de até 7 km por hora. O sol nasceu às 6:34 e vai se pôr às 17:47. Também não há probabilidade de formação de arco-íris. Em relação aos índices, hoje é um dia ideal para o churrasquinho, como sempre. Em relação aos mosquitos, também está médio, tá? As condições ainda favorecem a presença moderada deles. Frizz está bem moderado, ou seja, tende a aparecer durante a noite, viu, mulherada? Um grande abraço para vocês. Eu sei que é difícil, não é fácil, não. Ressecamento de pele, pelo menos, não temos nenhum alerta há muito tempo. Gripe e resfriado está baixo, tá? Como o tempo está mais estável e as temperaturas estão amenas, elas reduzem, né, os sintomas gripais. O índice UV e a vitamina D está moderada, ou seja, dá para tomar só por um pouquinho mais de tempo, mas não muito tempo, tá? A qualidade do ar também está muito boa. Essa foi a previsão do tempo para você.
4: Oi, Mari, bom dia, lindona, tudo bem? Mari, hoje eu queria ouvir uma música do trio Alta Astral, qualquer uma. É, eu tô precisando de ouvir uma música dessa pra poder esquentar o frizinho. Eita, frizinho bom danado. Vamos que vamos, bora que bora,
3: viu? Saudade, pica-pau, tá chegando essa daqui que é boa demais, hein? Rapaz, é escutar isso, linda vontade de tomar uma. Mandar um grande abraço especial pros nossos parceiros de hoje, que hoje tem pra vocês feitos por Tatá e também delícias do milho. E já eu conto como participar.

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5: Voltamos, meus amores, para a última parte do nosso Guia Astral, com as previsões que vão iluminar o seu caminho.
4: Capricórnio, Aquário, Peixes.
5: Capricórnio, sua resiliência é chave. No amor, construa laços de confiança mútua, permitindo-se mais entrega. No trabalho, sua disciplina trará reconhecimento, mas o descanso é vital. Cor da sorte, marrom. Número 4.
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5: Aquarianos, a inovação te guia. No afetivo, liberdade e autenticidade criam conexões inspiradoras. Profissionalmente, suas ideias originais abrem portas. Espiritualmente, busque conhecimento. Conselho, abrace sua singularidade. Cor da sorte, azul turquesa. Número 9.
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5: Piscianos, a intuição é sua bússola. No amor, empatia e entrega aprofundam sentimentos. No trabalho, sua criatividade fluirá, trazendo soluções. Espiritualmente, medite e confie nos sinais. Conselho, siga a voz do coração. Cor da sorte, violeta. Número 7. Que viagem astral! Agradeço a sua sintonia e companhia, viu? O programa volta na próxima edição, com mais luz. Um beijo de luz e até a próxima.
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8: É isso aí, tô de volta com você aqui na 98,3. Programa Encontro Marcado, bebê. É o nosso date diário, tá? Senta aí, vamos conversar. Conta pra mim como tá o coraçãozinho, hein? É, tem jeito não, viu? A gente vai cuidar muito bem do coração nesse bloco aqui que tá incrível demais. Antes, gostaria de lembrar que hoje tem feitos por Tatá e delícias no milho. E pra concorrer tá muito fácil, viu? Eu quero saber o nome. Olha só, presta atenção, que essa daqui é boa, tá? Eu quero saber o nome do seu pet. Seu cachorrinho, do seu gatinho, qualquer coisa do tipo. Esses dias eu tive uma discussão muito séria porque a minha cachorra, ela chama Rebeca. E me falaram que não podia. O cachorro não pode chamar Rebeca, mas a minha chama. Então eu queria saber o nome do pet de vocês. Conta pra mim, inclusive, se puder, manda uma foto pra gente no WhatsApp, pra gente postar depois o pet de vocês lá, fazer um vídeo bem bacana, combinado? Então manda uma fotinha aqui pra gente, ou fala o nome, mas do jeito que ficar mais fácil pra você participar. É claro, se quiser entrar de cabeça na brincadeira, já manda uma fotinha pra gente no nosso WhatsApp, que é o 996330983.

0: do Cebeja.
1: Vamos também.
2: 9h59.
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6: Olá, torcedor. Bem-vindo ao Minuto Esportivo. Mais uma parte do seu programa favorito, com as informações que movimentam o mundo da bola. O São Paulo e a situação de Arboleda. Rui Costa, diretor de futebol do Tricolor, tira o assunto das mãos de Dorival Júnior. E por falar em Dorival Júnior, o treinador fala sobre sua chegada ao São Paulo.
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6: O diretor de futebol do São Paulo, Rui Costa, foi enfático ao abordar a situação do zagueiro Arboleda. Durante a apresentação oficial do novo treinador do clube, Dorival Júnior, Rui Costa garantiu de forma categórica que o jogador Arboleda não retornará ao elenco principal do São Paulo. Essa declaração, vinda de uma figura tão importante da diretoria, deixa claro o posicionamento do clube em relação ao futuro do atleta. E também busca evitar que o tema se torne uma pauta constante, um ruído, para o recém-chegado técnico Dorival Júnior. É uma decisão que impacta diretamente o planejamento e a montagem do elenco do time paulista para os próximos desafios. E agora, falando diretamente do novo comando técnico do São Paulo, o experiente treinador Dorival Júnior, que inicia sua terceira passagem pelo clube, começou oficialmente seus trabalhos e já se apresentou à torcida e à imprensa. Durante sua coletiva de apresentação, ele fez questão de ressaltar seu total comprometimento com o tricolor paulista. Dorival comentou abertamente que, para assumir novamente o cargo de técnico,

0: Ele precisou, inclusive, largar uma viagem que já estava programada, o que demonstra a prioridade absoluta e a dedicação em retornar ao comando da equipe do Morumbi. Uma chegada que promete, sem dúvida, movimentar os bastidores e os gramados do futebol brasileiro. E a torcida já está na expectativa para acompanhar os resultados dessa nova fase sob a liderança de Dorival.
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0: Fique ligado que o Minuto Esportivo segue trazendo o melhor do esporte para você. Por aqui, a gente se despede desta parte do programa, mas logo mais tem muito mais. Até a próxima.
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0: Cidade, tô de volta com vocês aqui na 98,3. Vamos ouvir aqui o áudio da Vera Lúcia.
1: Oi, Mariana. Bom
0: Oi.
1: Dia. Eu mandei um vídeo do meu pet, o meu chama Fred.
0: Gracinha, tá? Viu?
1: E eu quero aproveitar e pedir uma música, né, com a Alana, Coração Vagabundo, oferecer para os meus filhos, né, toda a família Teodoro, pro grupo Farofeiros, pra Kalina, pra Vanessa Borges e pra você aí na rádio, pra quem gostar da música.
0: Olha só, vai passar agora, viu? Tirando o Fred que eu conheci hoje, tem também, olha só, a gente tem o esse aqui é o Irineuzinho, lá do Caetano, é muito fofo. Tem também, a Maria Vitalina mandou o Branquinho. Ah não, gente, o Branquinho é bonitinho demais também. A Eliana mandou o Frajola. E daqui a pouquinho a gente conhece mais. Você viu gracinha, Agnes?
2: Gente, bonitinho. Esse branquinho aí, eu vou te falar. Tá bonitinho demais. Frajola, gente, só pra você ver a coincidência, é um gato, viu? Viu do jeito
0: só,
2: que é.
0: Só pra ter certeza. Já já eu mostro pra vocês.

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0: Bom dia, tudo bem?
1: É, toca pra nós a moda do Renan e Raí, Chorei no Sinal. E vou mandar a foto do meu pet pra você. Muito obrigada, que é ele.
2: Grande abraço para você, Lenice. Olha só, para quem tá sintonizando agora, hoje, para participar do sorteio de Feitos por Tatá e também Delícias do Milho, tem que mandar uma foto do pet, tá? Pode ser do seu gatinho, do seu cachorrinho. É, tem também um passarinho maravilhoso aqui que apareceu aqui. Já a gente vai comentar sobre as fotos, viu? Vamos que vamos, bora que bora!

0: Bom demais, Fortaleza!
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4: Olá, tudo pronto para mais um giro de notícias aqui na sua rádio. Em mais uma parte do Minuto News. Começamos com política. Datafolha mede o impacto do caso Flávio Bolsonaro e testa a força de Michele contra o presidente Lula. Depois, na economia, o grupo Publicis da França adquire a LiveRamp por 2,2 bilhões de dólares. E ainda lá fora, Israel intercepta uma nova flotilha para Gaza em águas internacionais. 4 brasileiros estão a bordo.
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4: Uma nova pesquisa Datafolha foi encomendada para medir o impacto do recente caso envolvendo o senador Flávio Bolsonaro. O levantamento, que tem início nesta quarta-feira, incluirá perguntas específicas sobre os áudios do senador com o dono do Banco Master. Áudios que geraram repercussão política e midiática. Além disso, a pesquisa explorará um cenário eleitoral hipotético, testando a força da ex-primeira-dama Michele Bolsonaro em uma possível disputa pela presidência contra o atual presidente Luiz Inácio Lula da Silva. Essa análise busca entender como esses fatores podem influenciar a percepção do eleitorado brasileiro.

0: O Publicis, um dos maiores e mais influentes grupos globais de publicidade, anunciou uma aquisição estratégica. A empresa francesa adquiriu a LiveRamp por um montante de US$2,2 bilhões. A LiveRamp é uma plataforma líder em soluções de identidade e dados para marketing e publicidade digital. Com essa movimentação, o Publicis visa fortalecer sua presença no mercado de data-driven marketing, integrando capacidades avançadas de conexão e ativação de dados para seus clientes em todo o mundo. A transação reflete a crescente importância da tecnologia e dos dados no setor publicitário contemporâneo. E fechamos esta parte com a notícia internacional. As forças militares de Israel interceptaram nesta segunda-feira uma nova flotilha de ajuda humanitária que se dirigia à Faixa de Gaza. A abordagem das embarcações ocorreu em águas internacionais, levantando questões sobre o direito de passagem. Entre os ativistas e tripulantes a bordo da flotilha, foram identificados 4 cidadãos de nacionalidade brasileira. O grupo tinha como objetivo declarado romper o bloqueio marítimo imposto por Israel ao território palestino, que já dura anos. As autoridades israelenses justificam a interceptação como uma medida de segurança para impedir a entrada de materiais que poderiam ser utilizados por grupos militantes na região.
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6: Cidade, são 10 horas e 39 minutinhos. Começa agora para você o Informativo 190. Bom dia, Agnes.
7: Bom dia, Mariana Mota. Como você está?
6: Estou ótima. Na verdade, estou um pouco triste agora, né? Porque hoje a gente está fazendo uma competição aqui com a galera. Competição não. É, a regra para participar do nosso sorteio hoje é mandar uma foto do pet.
7: Agora eu sei por que é o problema.
6: Conta é tão bonitinho. Gente. Não, é lindo demais. Mas você sabe qual que é o problema extraordinário aqui de hoje?
7: Sim.
6: É que a gente vai falar justamente de ocorrência de pet também, né? A gente, acho que pet não seria a palavra certa, mas de criação aí. E daqui a pouquinho vocês vão ter uma notícia aí muito chata, né?
7: Eu li, eu não tava acreditando que você tava lendo.
6: Inclusive, a gente já tem um visual postado lá no Cidade FM, _ Tupaciguara, agora pra vocês, em colaboração com a PMG, né?
8: Bom dia. Bom dia. Tudo bom com vocês?
7: Tudo bom.
8: Mas você está com frio?
7: Pouca coisa.
8: Tá com frio na barriga?
7: Nossa, na barriga? hoje tá frio em tudo quanto é lugar do corpo. Tem jeito.
8: Mesmo?
7: Mesmo.
8: Ó, Boris Construções aí, ó. Um abraço, né? Obrigado pela companhia. Osmar Lambreto, todo mundo ligado na Cidade FM.
6: Hoje tem que... Hoje tem que mandar foto do pet.
7: Esse aí tá com sorriso.
8: Esse aí é do Pablo?
6: Pablo, que cachorro que é esse, meu querido?
7: Esse é o meme, né?
8: Fala que o pet é a cara do dono, né? Pablo, essa ficou boa, viu? Essa roupinha aí.
6: Ai, deixa eu já salvar aqui que eu vou postar mais tarde no Instagram da Cidade.
8: Ó, o Gilbertão tá ligado com a gente também, né? A Ilka, mas a Lelê.
7: A Ilka, Lelê.
8: Ah, Lelê quer conhecer a Agnes.
6: Pois é, assim, é um amor,
7: ela,
6: viu?
7: Ela sempre ligadinha aqui.
8: Lembrando que hoje a gente tem Nath Bisinotto também, né? Falando de Expo Capitu. Certo?
6: Com certeza.
7: Além
6: certo.
7: De Expo Capitu, qual que foi o recado da patroa hoje? Eventos?
8: Acompanhar a Cidade. Exato. Eventos, né? Que vai transmitir ao vivo aí tudo sobre a Expo Capitu 2026, inclusive esse final de semana já tem o quê?
6: Escolha da Rainha.
8: Ah, bom, Escolha da Rainha.
7: Né? Gente, a memória da Amarela fica dando um download aqui.
6: Tem que dar um tempinho pra raciocinar. É muita coisa.
8: E nós fica lendo aqui o zap, fica.
6: Sou, e né? Tem
8: olha
6: muito cães, pet
8: olha os cães aparecendo.
7: Oh. Não, mais bonitinho que outros.
8: Eu vou chegar lá em casa, mandar o meu. Olha aí.
6: Olha que gracinha.
8: Aqui é um, isso aí parece que é um perigoso, né? Não?
6: Rapaz,
7: é perigoso.
6: É um pitbull.
8: Pitbull. Esse pitbull aí, ele tá igual eu, tá meio obeso.
6: Rapaz, alimenta seu bichinho. Qual que é o nome da ouvinte?
8: Rosa Maria.
6: Você tem que alimentar ele, tá magrinho demais.
8: Que magrinha, rapaz, parecendo um balão.
6: Rapaz.
8: Qual que é o nome dele, Rosa?
7: Ai, meu Deus.
6: Dona Elaine. Ah, não, olha aqui.
8: Gente, esse aí tá com frio igual a Agnes.
6: É o Jeremias.
7: Jeremias. Meu Deus, a orelhinha dele, gracinha.
6: Não, gente.
7: Bonitinho.
6: Deixa eu...
8: Graça.
6: Deixa eu já enviar aqui.
8: Quem é? Não, que eu tô com o cachorro aí.
7: É.
8: E hoje a Agnes tá enrolada aqui. Que até,
7: gente.
8: Até uma grandona na mão aqui hoje.
6: Vamos lá, então.
7: Eu tentei isso porque eu resumi, viu, gente? Senão a gente ficaria aqui pelo menos uns 30 minutos falando sobre isso. Uma notícia muito triste, né? Pra quem, principalmente pra quem gosta de animais, sabe o quanto é necessário esse cuidado. Lê pra nós aí.
8: Omissão de cautela na guarda e condução de animal numa fazenda. Pode ler, eu sei que fez, agora você lê.
7: Deslocamos ao endereço dos fatos onde, segundo o solicitante, um animal suíno acompanhado de seus filhotes teria invadido sua propriedade e danificado um silo de forma a se alimentar, sendo que diante do ocorrido, o proprietário do local realizou a captura dos animais para que fossem tomadas providências legais. No momento da chegada

0: desta guarnição policial, funcionários da Secretaria Municipal de Meio Ambiente já se faziam presentes e tendo sido constatada a situação de omissão de cautela na guarda de animais. Por parte do proprietário dos suínos, esta equipe deslocou-se em flagrância até a propriedade do autor com o objetivo de realizar sua qualificação e o registro do termo circunstanciado de ocorrência. Vale ressaltar que o autor é contumaz na prática.
1: Costumaz?
0: É.
1: Mas é que não é culpa sua, né? Que estava escrito isso.
0: Não, tá. Na prática.
1: Defendi aqui.
0: Obrigado, ao vivo. Na prática de omissão de cautela na guarda de animais. Sendo esta uma situação recorrente no local e que constantemente acarreta danos materiais aos seus vizinhos. Ao chegarmos no local da propriedade, deparamos-nos com diversos animais da raça suína, fechado em instalações sem acesso à água e sem alimentação. Ixi. Configurando em tese a prática do crime de maus tratos, além de uma grande quantidade de suínos soltos por toda a extensão da propriedade, totalizando uma média de 80 a 100 cabeças. Havendo informações de registros em vídeo de que estes costumam ficar soltos em via pública e se alimentando de lixo. O local deixou de ser isolado para perícia imediata da Polícia Civil, tendo em vista que a materialidade inicial já foi constatada e registrada pelo médico veterinário do município e fiscais do IMA. Sendo o caso repassado à Delegacia de Polícia Civil para as investigações e perícias posteriores que o delegado entender cabíveis.
2: Vixe. E a gente acabou de postar lá no Instagram, né? Colaborar com a polícia. É triste as imagens, né? Realmente
0: sim.
2: Os bichinhos completamente... Puro osso.
0: Puro osso. E quando foi falar com o autor falou que não sabe, não tinha ideia da quantidade de animais que tinham lá.
1: Mas ela sumiu a propriedade.
0: No caso, ele foi preso, né?
1: Animais.
0: Estão alegando que ele foi preso, mas que ficou aberto para averiguações cabíveis.
2: Quem quiser
1: muito
2: entrar
1: triste,
2: lá no Instagram
1: lamentável.
2: Agora, né? Cidade FM, _ Tupaciguara. Para vocês terem uma real, né, noção visual da situação.
0: É, e é assim, igual eu li, mas aí na hora que a gente vê o vídeo é muito mais triste a situação.
2: É, né? Pior ainda, né?
0: É.
1: E quem fez esse vídeo?
2: Colaboração com a polícia.
1: Foi da polícia mesmo?
2: Isso.
1: Ah, que legal. Porque aqui a gente tem, né, a gente só posta coisas que a gente tem a comprovação, né, que é um caso... que é um caso verídico, que não é fake, que não é nada. Está rolando, até perguntei para vocês sabiam, está rolando aí nas redes sociais fotos de 26 a 28 supostas pessoas que teriam fugido do presídio. A gente foi, antes de postar, a gente foi confirmar a veracidade. Não é real, não é verdade. Aquilo lá é outra coisa, não são presos que fugiram. Inclusive, isso aí está sendo investigado, quem soltou essas fotos aí, para averiguação. Então, a gente foi lá, comprovou direitinho com quem de direito poderia nos responder sobre isso aí. Então, esse vídeo com esses 28, 26 pessoas que teriam fugido do presídio do Passiguara não é verdadeiro, né? Então, a gente aqui, eu tô falando, quando a gente coloca as coisas é porque a gente tem prova, são fontes fidedignas, né? Geralmente a gente coloca aí matérias da polícia. Então, não tem comprovação, essas pessoas não foram fugitivos do presídio do Passiguara nesses últimos dias. Pode ser que tenha algum envolvimento, pode ser que tenha alguma coisa, mas não é verdade que eles fugiram aí do presídio do Passiguara, tá bom? Inclusive, na quinta-feira, o Tenente Naves estará presente com a gente aqui durante o nosso informativo 190, trazendo informações aí sobre a segurança pública e também passando para a gente informações muito úteis sobre a segurança na Expo Capitu 2026. Então não perca, quinta-feira, às 10h30, aqui durante o nosso informativo 190, a presença aí do nosso comandante de polícia, Tenente Naves. Mandou um grande abraço também para a Etienne, para todo o pessoal da polícia, que está sempre colaborando, que é sempre parceiro aqui da Cidade FM, feita para você. Tem mais 190?
0: Tem mais. descumprimento de medida protetiva e de urgência. Esse aqui foi um caso que aconteceu em Nova Esperança, inclusive são dois BO, viu? Um no horário das 14h30 e o mesmo, outro foi registrado a partir das 23h30 de ontem.
1: Mas mesmo endereço, né?
0: No mesmo endereço.
1: A mesma pessoa.
0: Exatamente. Isso aqui parece que é uma pessoa
1: descumprindo a medida protetiva. Conhecida?
0: Fica, não, fica, parece que vigiando a pessoa, sim, aquelas pessoas que às vezes não aceitam o término, né? A pessoa
2: terminou, fica lá na porta esperando ver se vai entrar alguém.
0: Exatamente.
1: É gostoso, hein?
0: Exatamente. Nossa, muito senhora. Triste, né, gente? É uma
1: acho
0: ciúme
1: que isso aí
0: possessivo.
1: É triste pros dois, né? Porque pessoa que tem esse ciúme, que acha que é dona da outra,
0: sim,
1: não,
0: exatamente,
1: não é por aí.
2: Aí já é possessão,
1: já,
2: né?
1: É, porque acabou, cada um procura sua turma e vamos isso, que vamos. Se tiver que voltar algum dia, que volte. Agora, se ficar forçando uma situação, vai
0: pior,
1: criando,
0: né?
1: Só.
0: Exatamente, desgaste,
1: só,
0: né?
1: Desgaste, a pessoa, sim, vai ficando aí com raiva aí, que não vira mais nada mesmo.
0: Vida que segue.
1: Vida que segue. E tivemos ainda uma lesão corporal na rua Bianor Prudente de Oliveira, lá no Jardim Planalto. Uma mulher foi agredida.
0: Exatamente. E justamente ciúme possessivo. Parece que ela estava mexendo no celular, o rapaz, né? Ficou com ciúme e já estava bêbado, obviamente, nossa, bebida alcoólica envolvida. E foi lá e agrediu ela no lábio superior, deixando bem machucado. Aí a polícia chegou, o rapaz fugiu, o autor fugiu, e ela, só que, porém, a
1: vítima.
0: A vítima, ela não quis ir numa policlínica.
1: Tá aqui pra mim. Que eu tenho com isso? Não sabendo de nada.
0: Tem hora que some ao vivo, é difícil demais.
1: Meu programa todo aqui ao vivo.
0: É tudo ao vivo. Mas quando essas informações assim, né?
2: A gente tenta manter a classe.
0: É porque eu vou falando e já imaginando, né, gente, como que é a situação. É muito triste.
1: É ruim.
2: Tem sido muito, né, de costume essas notícias contra as mulheres.
0: E essa aqui,
2: né,
0: da lesão corporal, é importante lembrar que ela já sofreu uma agressão anteriormente e ela não quis ir com o processo à frente. Então,
1: não quis se apresentar contra o autor.
0: Então isso é muito sério.
1: Isso aí é um assunto que a gente pode até estar tocando também com o Tenente Naves, que eu sei que foi feita uma reunião lá no fórum, pessoal preocupado, juiz, todo mundo aí preocupado com essa questão aí, principalmente de agressão, de perturbação às mulheres, né? Então, é um assunto muito grave. Vamos pro esporte? Copa Libertadores, Grupo C, 19 horas, Fluminense e Bolívar. Às 21h30, Boca Juniors enfrenta a equipe do Cruzeiro. Jogão, hein? Tá sendo disputado aqui também o torneio Roland Garros. Mas a gente não vai falar não, porque é o jogo de manhã, olha aqui, 333 quase, meu Deus do céu. Copa Libertadores, Grupo B, às 19 horas, Coquimbo enfrentando a equipe do Deportivo Tolima. Pelo Grupo H, às 19 horas, Rosário Central e o CV. Independente Del Valle joga às 23 horas contra o Libertar. Ainda pela Libertadores, Grupo E, 21 horas, Santa Fé e Platense. Pelo Grupo G, às 21 horas, Always Ready enfrentando a equipe do Mirassol. Copa Sul-Americana, vamos falar só que os dos brasileiros, vamos ver se tem brasileiro. Tem brasileiro pelo Grupo C, São Paulo enfrenta o Milionários às 21h30. Vê se tem mais algum brasileiro. Não, agora já passa para amanhã, né? E a equipe do Arsenal pode ser campeã inglesa hoje, né? Venceu ontem e hoje o Manchester City joga. Se não vencer, o Arsenal, depois de mais de 20 anos, pode se sagrar campeão. Pode falar.
0: Agora. O que que é o melhor notícia?
2: A melhor notícia do mundo de hoje.
1: Ah, pode ser pra vocês. Pra mim não mudou nada minha vida. Não, minha conta bancária. Minha conta bancária continua do mesmo jeito, negativa.
0: Olha isso aqui.
2: Vai tomando. Já tem um rascunho aí.
0: Já fez.
2: Pode confiar na mãe de Ná. Mariana de Ná.
1: Ah, isso aqui você fez antes.
2: Não, escuta só. Esses nomes aí que eu passei pra Agnes foi ontem.
0: Foi ontem.
2: Antes da convocação e tudo mais. Eu falei porque.
1: Porque
2: que
1: Neymar
2: certo.
1: Precisa mostrar?
2: Precisa mostrar jogo.
1: Tá devendo?
2: Tá devendo.
1: Mas você puxou a saco dele?
2: Não, é porque ele necessita. Ele vai vir pra provar. O cara já tá com sangue nos olhos.
0: Exatamente.
2: Sabe? Ele quer. fechar a boca de todo mundo.
1: Tá, ele vai mostrar.
2: Ele vai mostrar, até porque é a última Copa. Já o Endrick também precisa mostrar, porque é a primeira e também estavam duvidando dele. E aí, e o... é um dos outros motivos.
0: O ex da Virgínia.
2: O ex da Virgínia, o Virgínio. O Virgínio Júnior.
1: O Virgínio Júnior.
2: Ele vai ter que mostrar jogo também, porque ele nunca jogou.

0: 2-0.
1: Não, pro Brasil.
0: Não, é, isso aí tudo é o Brasil ganhando.
2: Ah, tá, tá. Marrocos 2-0.
1: Haiti.
2: Haiti 3-1, Escócia 4-0.
0: É, Escócia vai tomar pau, né? Viu?
1: Mas como a boquinha dela a gente sabe do jeito que é, né? É profética, então vamos acreditar nisso.
2: Já tem lá no Instagram da Cidade FM, desde ontem, né? A postagem lá com os convocados. Você tem como passar pra gente? Eu vou falar aqui a quinta rodada do campeonato. Sim. Da cidade de futebol de campo. Quinta-feira, dia 21/5, às 19h, Vasco e Red Bull Brasil, lá no Campo da Granja. Sábado, 23/5, às 15h, Vilalvo Cabeceira enfrentando a equipe do Mônaco Climax Engenharia, lá no BenTV. Sábado, 23/5, às 15h, Dinteirinho Café mesmo enfrentando a equipe do Vasco Casanova, lá na AT. Então, definida aí a quinta rodada do campeonato da cidade. A classificação é a seguinte: em primeiro lugar está o Vilalvo Cabeceira com 10 pontos, segundo Dinteirinho com 9, terceiro Mônaco com 9, em quarto Vasco Casanova com 7, em quinto Red Bull Brasil com 0 e em último lugar também o Vasco com 0 pontos. Agradecer meu amigo Valdo aí pelas notícias aí do esporte local, do campeonato da cidade. Mais alguma coisa?
1: Os convocados.
2: Você consegue, Mariana? Eu acho que vai ter que... Não, se você...
0: Eu consigo daqui, gente. Coloquei pro lado dele. Ó, goleiros, Alisson, Ederson e o Everton.
2: O Everton foi a surpresa, né?
0: Sim.
2: Ninguém tava muito esperando o Everton, mas eu acho que tá bem entre os goleiros. Eu acho que foi...
0: Tava esperando quem? O Bento, né? No lugar do Everton.
2: O Bento, na seleção, ele andou falhando e no time dele ele cometeu algumas falhas. Então, acho que na última hora ele acabou perdendo a posição.
0: Foi bem nessa última hora.
2: É,
0: né?
2: E o Everton, ele entrou aí como um jogador também experiente, já participou de Copa do Mundo, né? Então, uhum. Os nossos goleiros aí são goleiros mais experientes. Eles estavam esperando que o terceiro goleiro pudesse ser um goleiro mais jovem, né? Mas acabou que não aconteceu isso, nem o do Corinthians, nem o Bento. Acabou sendo esses três aí os escolhidos. Defensores: Alexandro do Flamengo,
1: Bremer,
2: acho que é da Juventus, agora não vou saber todos, né? Danilo do Flamengo, Douglas Santos, não sei, Gabriel Magalhães do Arsenal, Ibanhas do Al Hilal, eu acho, Léo Pereira do Flamengo, Marquinhos do PSG e Wesley da Roma.
0: Esse... É o Léo Pereira que não era tão esperado na lista?
2: É, o Léo Pereira também ganhou a posição aí nos últimos jogos, nos últimos amistosos da seleção brasileira. O Ibanhas aí também não era muito cotado, tinha jogadores aí que poderiam ser cotados, mas também teve alguns aí que se machucaram, né?
0: Uhum.
2: E acabaram não podendo compor a seleção brasileira. Inclusive, acho que não ia dar muito certo, não, o que machucou lá com o Léo Pereira. Você sabe da história que o Léo Pereira tomou a mulher dele?
0: Não, não sei disso, não.
2: Foi. Então, eu acho que ia dar problema se os dois fossem convocados.
0: É, melhor, né?
2: Me lembra aí, gente, depois da chikungunya, nome pra mim tá sendo uma dificuldade muito grande eu lembrar qual que é o zagueiro. É o zagueiro do Real Madrid. Joga até como zagueiro, como lateral, e alguém já deve estar me respondendo aí. Me ajuda aí, galera.
0: Militão.
2: É o Militão, né?
1: Nossa, mulheres sabendo de jogo.
2: Tá vendo? Aqui ela entende de jogo, de cachaça.
0: Aqui ela entende mais uma fofoquinha, só.
2: Ah, é o Lucas que gosta de pegar no pé dela, mãe da Tatá, né?
0: É, eu tô fazendo isso por ele, que se ele tivesse aqui, ele tinha feito esse comentário, viu, Kelly? Eu nem sei, viu? Um beijo pra você.
2: Meias: Bruno Guimarães, Casemiro, Danilo Santos. Danilo Santos é o do Botafogo, também ganhou a posição nos últimos jogos. Fabinho e o Lucas Paquetá. Flamengo foi o time que mais cedeu os jogadores pra seleção brasileira. Se não me engano, foram quatro.
1: Mas os melhores estão lá, né? Gente,
0: perdendo pro poderoso Vitória.
1: Quietinho, Mari, fica quietinho.
0: Atacantes:
2: Endrick, Gabriel Martinelli, esse Igor Thiago também, não deixa de ser uma surpresa. Tava esperando aí, às vezes, o Pedro também. O Pedro não foi, acabou indo. O Igor Thiago, Luiz Henrique, Matheus Cunha, Rafinha,
0: Pode ler meu Neymar, tá?
2: Ryan.

0: e Vini Júnior.
1: Pode ler meu Neymar.
0: Vou ler o Neymar da Mariana.
2: Gente, mas qual que é o problema com o Neymar?
1: Rapaz.
0: Nenhum. Uma das surpresas aí, né? O Rayan. Rayan, um jovem de 19 anos, atacante que era do Vasco, tá jogando no Bournemouth da Inglaterra, inclusive joga hoje contra o City, tá fazendo aí um campeonato espetacular na Premier League, que é a liga mais difícil do mundo. O garoto chegou e já arrebentou, não toma conhecimento, assim como o Endrick, né? Chegou também no campeonato francês, garoto também de 19 anos, arrebentando.
1: Decisivo.
0: Então, acho que foi interessante aí a convocação deles. Aí, bom, Kelly, me ajuda aí, quem que não foi convocado, jogador do Chelsea?
1: Eu tava tentando pensar
0: João
1: nisso
0: Pedro.
1: Mesmo.
0: João Pedro, que é um dos artilheiros aí da Premier League também, um jogador que arrebentou no Campeonato Mundial de Clubes pelo Chelsea. Tava jogando na seleção, teve oportunidade, só que passou em branco, não fez gols, então não foi convocado e acabou que o Rayan foi do lugar dele. O Estevam acabou que machucou também, aí não vai participar. Então tá aí. E pelas conversas do Lancelotti, o Neymar deve jogar ali como um falso centroavante, mais no centro do ataque ali, mas só distribuindo e empurrando pra dentro.
2: Gente, o Fernando tá desperdiçado, vocês viram? Comentarista.
1: Mas ele já foi locutor de jogos.
2: Não sabia, né?
0: Excepcionalmente, um dia eu transmiti um jogo.
1: Eu fazendo a sua boa aqui, você desfaz você mesmo.
0: Nosso locutor esportivo era campeonato da cidade, então tinham jogos de manhã e à tarde. Ele confundiu o horário, veio à tarde de manhã, não tá lá com o equipamento todo, ele não chegava, o Fernandinho mandou a ver. Sei se foi um jogo do dia inteirinho. Não, na época não era dia inteirinho, não era Cocotos, eu acho.
1: Legal.
0: Mas foi um jogo com gols e eu narrei
1: emoção,
0: os gols. Pima na gorduchinha.
1: É isso, né? Esse foi o Informativo 190?
2: Completo. É muito mais que 190. É só um informativo, os melhores. Jogo, então, nem se fala.
0: Você gosta de futebol? A Mariana gosta de algumas coisas. Ontem ela assistiu a convocação ao vivo, né, Mariana?
1: Sim.
0: Não perdeu.
1: Tava lá.
0: Ela gosta muito de um outro futebol lá, como é que chama aquilo?
1: Kings League. Bom demais. Nossa.
0: Você vê tanto que é bom que é rei, já começa a.
1: Deu briga na final, tá? Eu acho que é tipo Brasileirão. Deu uma briga muito feia.
0: O Brasil tava no meio?
1: Muito feio. Não, os times brasileiros, né? Jogando contra si pra se classificar pro Mundial.
0: Sim.
1: Deu uma briga muito feia. O técnico, né? Esqueci o nome, o Gaulês, ele entrou dentro da quadra pra xingar juiz e levou cartão.
0: Esse técnico bate pênalti, faz as coisas?
1: É isso. Eu vou te mandar, eu vou te mostrar. Foi um lance, assim, terrível.
0: A Nath já deve estar quase chegando, ainda está com força fiel.
1: Mas
0: responde uma coisa, vocês que entendem futebol. Qual é o time mais odiado pelos bombeiros?
1: O Botafogo.
0: Aê!
2: Meu Deus, aqui é muita coisa.
0: Não deixou você nem falar.
1: Rapaz.
2: Não tem essa criatividade do Mariana, não. Mariana, luzes na frente. Criatividade é com ela mesmo.
1: Tamo junto.
0: O que o passarinho falou pra passarinha?
1: Mil.
0: Você dá no ninho? Dá no ninho.
1: Esse foi o formativo 190 pra vocês.
0: Você
1: não
0: quer dar no ninho?
1: Você falou bem, né? Obrigada, gente. Vamos lá. Bom dia.

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participando aqui comigo na 98,3. Manda a foto do seu pet aí que eu tô esperando, tá? Hoje é a regra pra participar do sorteio do Delícias do Milho e também Feitas por Tatá. Eu duvido, tá? Tá chegando Guilherme Benuto pra vocês com panda.

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Cidade, são 11 horas e 21 minutinhos. Galera tá participando em peso, viu? Tô conhecendo vários pets, gente. Ah não, viu? Que gracinha. Vamos que vamos, bora que bora. Sem radar chegando pra vocês, Gustavo Lima, o embaixador aqui na 98,3.

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0: 11:29.
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4: Bom dia, queridos ouvintes do programa Sintonia Feminina, um programa feito para você, em sintonia com você, mulher, e nosso público masculino também, cada dia aumenta mais. Bom dia para você que está aí na fazenda, para você dos Bálsamos Brilhante, Garcia, toda a região, esse povoado, nas cidades vizinhas, para você, dona de casa, e para você do comércio local, que eu sei que sempre me acolhe com muito carinho. Um grande abraço para cada um. Nós estamos oficialmente em clima de Expo Capitu, vibrando toda essa energia da festa, uma das festas mais esperadas do ano. E para trazer assim todo um glamour para este programa e compartilhar assuntos importantíssimos, nós recebemos hoje essa convidada que está vivendo tudo isso intensamente, nos bastidores, nas redes sociais, na moda country e também agora sendo oficialmente apresentadora das redes da Expo Capitu 2026. Seja muito bem-vinda, Betina.
5: Obrigada,
4: que
5: Nath.
4: Que prazer receber você aqui, Betina.
5: O prazer é meu de ter
4: muita
5: recebido esse convite.
4: Felicidade. Uma honra, ela que está fazendo um trabalho belíssimo, e eu, Betina, de todo meu coração, particularmente, fico orgulhosíssima de ver o quanto você tem se revelado uma grande comunicadora. Você que fez o curso Voz de Poder, que eu tenho certeza que tem um pezinho aqui também meu aí, que já contribui, mas a Betina, ela tem essa espontaneidade natural dela, essa comunicação única e singular. Uhum. Parabéns, Betina.
5: Obrigada.
4: Tá linda. Ó, então vamos falar hoje, Betina, da Casa Nova Agropecuária Wester, que é a loja oficial da Expo. Vamos falar da economia, vamos falar também desse desafio para você, que sempre ficou ali nos bastidores, acompanhando tudo, e hoje está à frente. E eu sei que tá chegando muita gente aqui, a nossa audiência tá que tá com tudo. Muito obrigada a vocês que estão aqui ao vivo comigo. Um grande beijo para cada um. E ó, pode mandar recadinho aí para Betina, como vocês estão achando ela como apresentadora, empreendedora e agora apresentadora. Betina, sobre a Expo, esse novo desafio, você sempre teve muito envolvida, isso é fato, com o agro e também nos bastidores da festa. Mas agora você está oficialmente como apresentadora nas redes sociais da Expo Capitu, acompanhando tudo aí na linha de frente. Como está sendo viver esse novo desafio?
5: Nath, tá sendo... Realmente é um desafio, tá sendo desafiador, mas tá sendo tão legal também, sabe? É uma novidade, é tudo muito, muito, muito legal, eu acho legal.
4: Tudo muito novo,
5: muito
4: mas
5: novo
4: muito gostoso
5: e muito
4: de
5: gostoso
4: viver.
5: De viver, exatamente.
4: Eu estou percebendo, e me confirmo se é assim, que você está se sentindo. É o que parece para nós. Por mais que seja um desafio, porque a gente espera atender expectativas, não é mesmo,
5: Sim.
4: Betina? Eu, como também trabalho com rede social, a gente espera atender o público da melhor maneira.
5: Uhum.
4: Mas eu vejo em você uma responsabilidade quanto a isso, quanto ao seu trabalho, que você é comprometida em tudo que faz, mas eu sinto também uma leveza, uma forma leve de... se colocar ali à frente. Realmente é ou não? Você se cobra muito e você só mostra isso pra nós.
5: Não, eu me cobro muito. Eu me cobro muito, mas eu também sou uma pessoa que eu gosto de passar a verdade nas coisas. Eu não gosto de ficar fazendo vários vídeos assim pra ficar muito certinho, falar muito certinho. Até porque eu acho que as pessoas não gostam de ver isso.
4: Não.
5: Acho que as pessoas gostam de ver tudo natural,
4: isso.
5: Como que as coisas fluem, os bastidores.

0: coisas de verdade.
1: De verdade.
0: A gente gosta do que é de verdade, né? Então,
1: a gente adora até erro de gravação,
0: é,
1: né?
0: Então, erro de gravação, o pessoal pede muito. Então, eu sou assim, eu faço um vídeo aí, eu já posto, eu não fico muito...
1: Editando, aquelas coisas, não.
0: Editando e rodeando muito, não. Eu sou desse jeito mesmo.
1: Não tem como, não vai querer mudar. Isso que é leveza, Betina. Por mais que essa cobrança ela exista, e a comunicação nós aprendemos que é isso. Comunicar não é ser perfeito, é ser verdadeiro.
0: É
1: uma entrega, é isso que é comunicação. Perfeição não existe, gente. Então, quem acha que vai estar à frente, tem que falar perfeitamente correto, não, a gente erra, é que é ser humano, não é máquina.
0: E eu falo bem acelerado, eu sou assim, bem acelerada, eu já falo rápido.
1: Sem rodeios.
0: Não, não fico rodeando muito também, não.
1: Muito bem. Tudo de forma muito espontânea, muito. Ou você gosta de criar um roteiro, Betina?
0: A gente tem uma menina que ajuda a gente, a Nayara, ela cria o roteiro pra mim. Uhum. Só que assim, é muito difícil eu seguir um roteiro.
1: É pra dar um direcionamento, não é?
0: Eu
1: igual eu uso aqui.
0: Mesmo.
1: A gente vai conversando de forma muito natural, mas a gente precisa de uma estrutura.
0: Sim.
1: Porque
0: uhum.
1: algum momento ali, olha, que agora? Que vem? Até pra se organizar.
0: Isso.
1: Não é mesmo? O que você acha, Mariana? Tá arrasando, não tá?
2: Com certeza.
1: Coisa boa. E nós hoje vamos mostrar depois no assunto. Nós viemos bem sintonia feminina aqui hoje, hein? As mesmas cores. Betina, o que mudou pra você agora, sendo uma das caras da Expo nas redes sociais? E tendo ainda mais contato com o público direto ali. As pessoas já param você, fala, comenta. Como tá sendo isso pra você?
0: Essa parte é muito legal, porque o pessoal abraça muito, né?
1: Muito.
0: Então, muita gente elogia, muita gente chega em mim e fala, nossa, adorei, é muito legal.
1: Motiva.
0: Aham, motiva bastante. Então, essa parte é bem gostosa. Mas, assim, lidar com as críticas também é difícil, né?
1: É
0: essa
1: um
0: parte.
1: Também, Betina.
0: Mas tem de todo jeito,
1: tem.
0: Então...
1: Elas sempre vão existir, você fazendo ou não... As críticas, elas vão existir.
0: Sim.
1: As pessoas, elas sempre vão cobrar de alguma maneira. E eu sempre gosto de reforçar que isso é pra mim também. É, quanto mais você entrega, mais responsabilidade você gera.
0: Isso,
1: em você,
0: uh-huh.
1: Porque você gera confiança, as pessoas gostam do seu trabalho. Então, nossa, Betina, eu amei. Isso gera o quê? Responsabilidade. Eu preciso me preparar cada vez mais. E você lidar com isso, essa responsabilidade, essa entrega, você tem que se abster um pouco de não se afetar positivamente ou negativamente com os elogios, porque elogios a gente fala, eu tô boa demais, não preciso melhorar.
0: Não.
1: Tá ótimo, todo mundo amando. E as críticas também não te paralisar. Então eu falo que crítica e elogio a gente tem que tratar de maneira igual. Não paralisar. Tô vendo que tá chegando recadinho aí, tá isso pra mim no ponto. Gente, essa Mariana, ela arrasa. Não, filma super bem, comunicador excelente. E aqui, ó, pedir já tá na mão. Deixa eu ver quem tá comigo. Eduarda Ritiel, você conhece?
0: Duda.
1: Beijo, Duda. Coisa boa vocês aqui comigo. O Marconi, ansiosa para essa festa do ano. A Edilene também, bom dia. Truta, Nath, bom dia para todos da Cidade FM. Beijo da Dila, tô com saudade de você. Nath, um beijo, Dila. Deu uma travadinha aqui, daqui a pouco destrava. Um beijo para você que está nos assistindo, audiência maravilhosa, acompanhando sempre o Sintonia. Vamos continuando aqui nas perguntas, que é muita coisa.
0: Tá.
1: O que mais tem te emocionado ou surpreendido nessa experiência até agora?
0: Acho que o carinho do pessoal comigo, sabe?
1: Uhum, o acolhimento.
0: É, o acolhimento, porque eu fico meio tensa de gravar, meio com vergonha, assim, de chegar, porque eu não sou
1: você
0: uma
1: tá
0: pessoa...
1: Na muvuca e você tem que estar gravando,
0: eu não sou
1: não
0: uma
1: é?
0: Pessoa, assim, que aparece muito, né?
1: Uhum.
0: Eu sou mais nos bastidores.
1: Sim.
0: E eu adoro os bastidores também. Só que esse ano... Surgiu essa oportunidade, né? A gente abraçou e foi indo e deu certo. E agora eu vou tentar fazer o melhor.
1: Melhor coisa que você faz. Abraçar oportunidades e fazer o seu melhor. Não tem erro. Tem como dar errado, Betina?
0: Mas
1: não tem.
0: Espero que não.
1: Tudo que é erro vira aprendizado. Para uma próxima você entregar mais. Porque nós nunca seremos perfeitas.
0: Sim.
1: Alguém vai amar e

0: Alguém vai não gostar tanto e assim é continua. Vamos falar agora um pouco sobre moda e a loja, um assunto que nós amamos, né, Betina?
1: Sim.
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1: Sim, claro.
0: E como que é estar aí à frente? O que que você percebe que mais cresceu ou mudou nos últimos anos, assim, nesse de tendência, nos estilos? O que que você sempre acompanhou e você acha, não, mudou?
1: Essa moda western, né? Agora que ela veio... arrebentando, né?
0: Sim.
1: Que não é mais só aquele country duro,
0: tradicional,
1: que é a calça mas, pesada, a botina, a bota, o chapéu e a camisa.
0: Sim.
1: Não é mais isso, né? O country. O country, tudo que você encaixa,
0: uma
1: mistura, um chapéu,
0: de
1: borrô, uma bota.
0: É o blazer com o chapéu.
1: E fica lindo.
0: Tudo.
1: Esse estilo country americano, que eu aprendi uma palavra que é folks.
0: Me ensina.
1: É estilo folks. Aprendi isso. Esse estilo
0: explica
1: folks,
0: para os nossos ouvintes, o que que é o folks?
1: O folks é um estilo, esse aquele country dos Estados Unidos, um borro chique,
0: pegada
1: direito,
0: que pode misturar tudo.
1: É, essa mistura de estilos no country se chama folks. Eu descobri isso, achei o máximo.
0: E aí você viu que mudou isso mais agora, recente, que tá bem alta.
1: Bem
0: Betina,
1: alta.
0: Há uns... se não me engano, uns 3, 4 anos atrás, a gente teve uma tendência de brilho, né? Tava virando quase que um casamento, né, Mariana? Uma
1: muito
0: festa
1: brilho.
0: Muito, muito brilho. E hoje a gente tá vendo já esse retorno do tradicional, mas como você disse, não tão enrijecido, com mais leveza, com essa mistura mais folks, com essa mistura do Wester, com boho. Que você pode misturar ali um blazer,
1: um
0: e
1: jeans,
0: tá funcionando
1: com couro e franjas.
0: Você pega o que você tem também já e complementa.
1: Sim. Acessório, né? O acessório
0: isso.
1: Hoje manda muito nesse look
0: muito.
1: Western.
0: Terceira
1: nem
0: peça.
1: Nem é tanta roupa em si.
0: Sim.
1: Igual eu tô aqui com uma calça larga, uma
0: normal.
1: Blusinha, joguei um colete de franja,
0: uma blusinha
1: bota.
0: Que você usaria com uma calça alfaiataria, com qualquer outro look, joga o look franja e pronto. Virou um look
1: Western.
0: Muito bom. Vamos continuando aqui da loja. O que você percebe que cresceu e mudou? A gente falou muito nisso já, esse estilo que trouxe esse resgate. E hoje o country deixou de ser apenas um estilo também, não é, Betina? Ele é usado, um estilo assim momentâneo, ele é usado na festa, no dia a dia... e como que você enxerga esse movimento? Que hoje as pessoas não é necessariamente na expo, por exemplo. Como a gente pode misturar, então a gente usa a todo momento.
1: O country, ele é um estilo de vida, né? Ele não é só uma moda, ele não é só uma calça, uma botina.
0: Não é uma tendência.
1: Não é uma tendência,
0: Betina.
1: Ele é um estilo de vida. Então,
0: claro,
1: pra gente que convive...
0: Claro que nesses momentos vem mais aflorado.
1: Isso. Pra gente que convive lá, e tem leilão, e tem não só Expo Capitu, mas tem um monte de leilão, tem outras exposições aqui na
0: vive
1: cidade.
0: Vive o country no
1: vive,
0: ano todo.
1: Vive o ano todo, então é um estilo que a gente usa no dia a dia. Não
0: Sim.
1: é um estilo só na festa, né?
0: Sim.
1: E uma bota é confortável demais, gente. É bom
0: como
1: demais
0: diz
1: usar.
0: Diz minha amiga Júlia, rainha do ano passado, chega
1: a bota.
0: A Júlia também, falei com ela no pit stop, ela trouxe essa marca da bota aí na personalidade dela. O que que não pode faltar no look country deste ano para Expo 2026? 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
1: Chapéu, bota de todos os estilos e cores, franja, couro e jeans.
0: Acabou.
1: Só isso aí.
0: Como se diz a...
1: E tu tem lá na Casa Nova
0: Vasconcelos? Acabou.
1: Ela vai criar esse bordão também. E tu tem lá na Casa Nova Agropecuária? Couro, franja, bota. A gente tem bota de
0: Inclusive,
1: todas as
0: você
1: cores.
0: Tá hoje
1: hoje
0: de
1: eu
0: casa,
1: estou toda de Casa Nova
0: colete
1: Agropecuária.
0: Esse colete eu gostei. Tem lá.
1: De franjas tem.
0: Depois nós vamos tirar uma foto pra postar isso daí, hein?
1: Tem sim.
0: Ó, eu quero saber de vocês que estão ao vivo aqui comigo se está amando esta como se diz a Beth, nesse estilo de vida que é, mas que está super em alta a tendência Western. Coloca aí pra nós que a gente quer saber. Daqui a pouco eu vou ler mais comentários, ó. A Jaque tá ligadinha, muito ansiosa pra essa festa, que pra mim tá sendo uma das melhores. Isso mesmo, Jaque. Eu e a Jaque já estava hoje discutindo os looks. A Jaque, ai, vou pôr lenço aqui, Nath, o que que você acha? Tá toda empolgada, viu? Quem tá aqui também é a Michele. Um beijo, Michele, mãe aí da Duda Marques, candidata à rainha da Expo. Um beijo para vocês, um beijo no coração. Sua autenticidade é sua ferramenta mais poderosa. Parabéns pela coragem, eu estou amando ver os seus vídeos.
1: Ah, que lindo.
0: Obrigada, Michele. E também a Ilka. Gente, a Ilka é uma fofura. Todo programa ela tá aqui firme comigo. Ilka, muito obrigada pela sua audiência. Nath, pelas entrevistas que você nos apresenta toda semana, enriquece o conhecimento de nós, sobretudo do universo feminino. Obrigada, Ilka. Um beijo no coração. Que coisa mais linda. Eu que sou muito grata pela sua audiência. Matheus, da MB Fotografias, parabéns para vocês. Obrigada, Matheus. A Juliana, ela tá mandando um abraço. Obrigada. Maria Fernanda Faria, Fefe, também tá mandando palminhas aqui. A Eliana também, que é minha ouvinte fiel. Gente, essa tendência valoriza a beleza da mulher em qualquer idade.
1: É verdade.
0: Muito bom seu comentário, Eliana. Sim, em qualquer idade. Arrasa. E é assim, elegante também,
1: é elegante,
0: não é mesmo?
1: É verdade.
0: E eu falo que a mulher, ela veste o country, mas ela não perde a feminilidade.
1: Não,
0: não é aquela coisa assim, masculinizada. É um traje country bem que traz ali a força. Eu vejo força no country.
1: E leveza.
0: Mas feminino também,
1: né? Também.
0: Uma feminilidade. A gente com o nosso jeito joga ali, ó.
1: É.
0: E arrasa.
1: Eu até falei pra Kátia hoje, a melhor coisa que inventaram foi essa wide leg com bota. Essa calça mais larga.
0: Sim.
1: Com bota. Gente,
0: nós
1: é lindo
0: hoje.
1: É lindo e confortável.
0: Sim,
1: e elegante.
0: E você,
1: né?
0: Não sai do seu estilo,
1: não.
0: Que eu, é o meu estilo. Eu gosto dessa modelagem mais reta, um pouco mais ampla. E você usa ali com a bota. Vi também vários looks já, Betina, com blazer, assim, ó. E
1: que
0: o chapéu,
1: lindo.
0: O corinho aqui. Eu falei, gente, que coisa mais linda.
1: É lindo
0: que
1: mesmo
0: está.
1: Esse estilo.
0: Muito. Você percebe que as pessoas estão buscando mais autenticidade, personalidade, também na forma de se vestir?
1: Acho.
0: Os estilos estão assim, ó.
1: Acho.
0: A pessoa tá mostrando a autenticidade.
1: Cada um veste de um jeito e cada um quer fazer uma coisa diferente.
0: Isso
1: pra
0: que
1: ficar
0: é lindo.
1: Único.
0: Isso
1: e eu acho que é
0: lindo.
1: Isso que fica bonito na
0: muito,
1: festa, né?
0: Muito.
1: A gente usa couro, franja, ficar
0: inclusive,
1: elegante.
0: Inclusive, Betina, não te contei, mas vem um quadro muito especial. Ó, eu vou dar spoiler aqui pra quem está assistindo ao vivo. Sobre moda. Da sintonia feminina. Vou contar o quadro, não. Deixa segredo, né? Vou contar depois. E é justamente pra falar sobre isso. Sobre autenticidade. Sobre eu respeitar o gosto do outro. Sobre você ser autêntico e não ser perfeito, porque perfeição é um conceito que não existe.
1: É
0: o que
1: verdade.
0: É lindo, maravilhoso, eu falo, nossa, nada a ver. Então, é você admirar outra mulher, motivar, saber elogiar, saber reconhecer a beleza dela.
1: Uhum.
0: Deixa eu ver o que o Marconi mandou aqui pra nós. Desempenho total, conhecimento é tudo nesse momento. Betina, seu look tá na moda, muita gente tá precisando ir desse jeitinho. Marconi, é o que nós acabamos de falar.
1: Verdade.
0: Às vezes o jeitinho da Betina não enquadra no jeitinho da Mariana. Sérgio Berranteiro tá aqui pra confirmar, ó. Adorei, Mariana. Sempre com as tiradinhas dela, assim, ó. Então, é assim. É você vestir daquilo que você é. Vestir da sua essência. Mas muito obrigada pelo seu comentário. Admirando o look aqui da nossa querida Betina. Gente, o querido Edinho Vídeo também tá aqui. Sucesso sempre. Foi aniversário esses dias. Parabéns, Edinho. Ana

0: necessidade. O quanto isso é bom, gente, o dinheiro tem que rodar, tem que girar, fomentar. Expo Capitu movimenta muito a cidade, isso é um fato. O que você percebe em relação à economia, ao comércio e ao movimento nessa época, na sua visão?
1: Movimenta bastante a cidade mesmo. Eu acho que é a festa que mais movimenta a cidade no ano, né? E não só a loja country, mas salões de beleza, né? Ontem mesmo a Kátia falou sobre isso numa reunião. Ela falou que acha muito bonito todo mundo com a agenda cheia, postando que tem horário pra Expo Capitu. Então, 5 dias de festas, assim, né?
0: Sim.
1: Emendado e todo mundo marcando maquiagem, marcando cabelo, todo mundo procurando roupa, sapato.
0: Todo mundo fica feliz.
1: Todo mundo animado, a cidade movimentada. Sim. E isso é muito bom pra cá.
0: Uhum.
1: Então, assim, a gente não pode nem cogitar em não ter um Expo Capitu, porque isso faz
0: como,
1: parte,
0: Betina,
1: né, da história da cidade.
0: Faz parte da tradição da cidade.
1: Da cidade. E é muito bom pro comércio. Nossa,
0: muito.
1: Todo mundo espera a Expo Capitu.
0: Todo mundo. É uma data que os comerciantes, eles já se programam para esse momento.
1: Sim.
0: Como o dia das mães, dia dos namorados, Natal, Expo Capitu.
1: Lá na loja a gente começa em dezembro.
0: Eu lembro, porque eu estava na loja.
1: Sim.
0: E você estava fazendo compra.
1: Começa em dezembro.
0: Gente... Lonat, comprando já para Expo. Eu, Betina, como assim? Falta
1: dezembro, aham. Uhum.
0: Então a gente vê aí, ó, vários comerciantes indo para São Paulo várias vezes. A
1: Isso.
0: Sandrinha lá da Bonita Store também faz, a gente conversa, faz o curso lá, ela comentando, faltando, ó, Nath, não dá para ir no curso porque toda semana comprando, quem vende calçado, quem vende, faz maquiagem, sobrancelha,
1: todo mundo.
0: Tudo, as pessoas se preparam mesmo para esse evento. Porque amam, não é mesmo?
1: Ah, Expo Capitu é uma festa linda, gente. É uma festa linda, é uma festa de família e todo mundo ama mesmo a Expo Capitu.
0: Com certeza. E é uma importância gigantesca para Tupaciguara.
1: Sim.
0: E o que torna a Expo Capitu uma festa tão esperada e especial para as pessoas? Na sua visão, o que que isso faz gerar toda essa expectativa?
1: É igual você falou, é uma festa de tradição de Tupaciguara,
0: Sim.
1: né? É uma festa familiar, é uma festa bonita.
0: Muito bem.
1: É uma festa, assim, que abraça todo mundo, né? Que tá todo mundo arrumado, todo mundo animado. É uma festa diferente.
0: Eu acredito que resume isso, que você
1: Sim.
0: leva seu filho. Eu lembro de levar meus filhos pequenininho ali. Tem o parque,
1: Sim.
0: os shows, essa preparação, todo esse envolvimento, esse pertencimento que o seu trabalho de mostrar bastidores, de mostrar tudo que está acontecendo, Betina, também torna todas as pessoas que assistem envolvidas ali, sentindo pertencente àquele momento.
1: É.
0: E gera tudo isso mesmo, essa tradição, essa cultura.
1: Eu cresci com a minha mãe sempre. Vamos na exposição, eu gosto de exposição, eu amo frio, eu amo roupa de frio, a gente tem que ir na exposição.
0: Vira
1: então,
0: cultura.
1: Eu cresci assim, então a minha festa favorita é a exposição, isso vindo da minha mãe, que também é a festa favorita dela. É
0: Sim.
1: a única festa que a minha mãe vai, ela ama a exposição.
0: Muito bom. Ó, Vera também tá mandando aqui um grande abraço. Vera Dornelles, um abraço, Vera, muito obrigada pela sua audiência.
1: Minha tia.
0: A titia, um beijo pra tia. Ó, a restaurante Cheiro Verde, Betina Maravilhosa. Manda pergunta pra Betina, gente.
1: Família.
0: Vamos apertar ela. E ela se sai super bem, viu?
1: A minha prima, essa do restaurante, ela é... Como que eu falo? É fã número um mesmo. Porque tudo que eu posto, ela comenta. Tudo ela quer que eu falo. Tudo ela quer que eu faço.
0: Bom. A gente tem que ter pessoas assim, viu?
1: Ela
0: por
1: é.
0: Perto, que motiva, que incentiva. Obrigada. Como que é o nome
1: Marielle.
0: Dela? Marielle, parabéns, viu? Continue assim. As pessoas precisam mais, o mundo precisa mais de pessoas como você. Ah, eu vou mandar um beijo bem especial pra essa aqui, ó. Plenitude Modas. Um beijo no coração, Simone, que também está agora lá no sindicato, trabalhando com
1: Simone.
0: Tudo a todo vapor. Também minha aluna do Voz de Poder, hein? Jordana também, minha aluna. Profissional incrível da fisioterapia. Ontem você estava lá,
1: Ontem eu estava
0: né,
1: lá, tipo, minha amiga e minha dermata favorita.
0: Gente, ficou curiosa, porque você falou, vou fazer o que eu mais amo e não postou. Mas eu, gente, o que a Betina foi fazer?
1: Deu tempo de eu fazer tudo? Eu
0: Conta
1: chego lá
0: pra nós.
1: Jordana, eu tenho 10 minutos. Ontem a gente foi fazer botox e retocar os preenchimentos. Eu sou suspeita, que eu amo ela e eu amo
0: eu
1: tudo que ela faz.
0: Fiz botox.
1: Ela é ótima.
0: Vocês perceberam que eu tô assim mais durinha?

0: Eu fiz até um full face com ela e ela sempre posta de naturalidade, né? Que ficou bem natural.
1: Você sabe que ela tirou meu preconceito que eu tinha, né? Disso, porque eu era um pouco receosa. Uhum. Porque a gente vê tanta coisa e não alguém explicar que é natural. Uhum. Ó, vamos falar agora com um beijo grande para nossa amiga Rosânia Mota, do jornal O Independente. Parabéns, Rosânia, também pelo trabalho que você sempre desenvolve. Muito obrigada pela sua audiência. Betina é linda demais. Uma humildade. E é muito bom quando as pessoas veem através das redes, não é, Betina? É. Reconhece? Nossa, muito obrigada, Rosânia. O Cairo Rezende Machado, lindo esse cabelo da Betina, muito chique. Cairo, eu estou apaixonada nesse cabelo. Eu quero um loiro assim pra
0: ontem,
1: mim.
0: Ontem eu postei arrumar no Instagram, né, pra colocar mega, né?
1: Eu votei pra não.
0: Não, o que eu recebi de voto pra não.
1: Não, pelo amor de Deus, nossa, tá lindo esse cabelo. Nada contra quem usa, gente, mas é porque tá muito lindo. Vamos continuar? Meu horarinho, vamos. Mariana, vigia aí. Vamos falar um pouquinho da Rainha também, você tá acompanhando as candidatas. Aham. Um beijo no coração das nossas candidatas ao título mais esperado, mais desejado dos últimos dias aí. Sexta-feira já tem desfile, vão lá prestigiar, participar, um evento muito bom. Como tá sendo acompanhar tudo isso também, Betina?
0: Ah, é bem legal ver a ansiedade das meninas, né? Ver como que tá acontecendo e agora eu tô participando lá,
1: acompanhando
0: lá dentro,
1: esse processo,
0: né? Acompanhando os ensaios e tudo. E é muito bom a expectativa que a gente fica de saber quem vai ganhar, né?
1: E você vendo também a entrega delas, as meninas, que elas estão se dedicando, todo mundo elogiando, mulheres
0: muito
1: lindas.
0: Muito, elas dedicam muito, assim, às vezes, igual eu vi camiseta, vi carro adesivado. Então, uhum, gente, é muito legal, isso movimenta muito. Até em movimentação de comércio, pensa.
1: Tudo, até adesivo,
0: foi
1: tu
0: mandar
1: pensa,
0: fazer
1: imagina.
0: Adesivo, coisa assim, que não é.
1: Social media, que faz
0: tudo,
1: os vídeos,
0: tudo,
1: um grande abraço aí,
0: muito
1: nosso querido Alcimar. Ó, me fala aí, muito além da beleza, o que que você acredita que faz diferença em uma candidata hoje? Já que você está acompanhando, todas lindas, todas dedicadas, mas na hora da decisão ali, que, no seu ponto de vista, o que que você vê que faz a diferença?
0: Humildade e simpatia.
1: Entrega também.
0: Entrega,
1: ali na hora,
0: uh-huh,
1: né?
0: Participar, assim, não sei, aquela rainha fechada, né?
1: Tem que ter humildade em primeiro lugar, não é? E você vendo agora, é, com essa rede social, o quanto é bom receber esse carinho, tem que ser acessível,
0: tem,
1: né, Betina?
0: Tem que ser. O pessoal gosta de tirar foto, sim, de conhecer, né? Eu fico chegando pra trás.
1: Eu te puxando. Betina, o que mais te chama atenção quando vê uma mulher no palco representando uma festa tão importante? Porque ela vai representar toda a cultura ali, é uma responsabilidade. O que que mais chama atenção, além disso ali da receptividade, humildade? E você que acredita também que presença, simpatia e autenticidade também pesa tanto quanto a estética hoje?
0: Acho que sim.
1: Acho que até mais, né, Betina?
0: Até mais, aham. O cuidado que elas têm para escolher um look que vai representar todas as mulheres, entendeu? Isso é muito importante. Saber o que ela vai falar, o que que ela vai postar. Então,
1: oratória
0: isso
1: também é importante,
0: muito,
1: né,
0: importante, uhum, muito importante.
1: Vamos lá pro Voz de Poder. E deixa eu ver quem está aqui com a gente para finalizar já. Ó, Rosângela Gomes tá aqui, mandou colete. Rosângela, lindo colete que a Betina está. A Mila, um grande abraço, Mila, mamãe da Isadora, também presente, acompanhando tudo. A Tassiana, Betina é uma menina de ouro, empenhada em tudo que faz. Sim, Tassiana, realmente. E a Carmen Freitas, Betina sempre linda, elegante e humilde. Muito linda mesmo, muito humilde, como a Rosânia também pontuou. Audiência, muito obrigada a vocês aqui presentes. Nós já estamos aí no final. Betina, deixa uma mensagem final para os nossos ouvintes. Passou muito rápido, Betina.
0: Passou muito rápido,
1: é
0: nem
1: pra
0: vi.
1: É deixar gostinho de quero mais, viu? Deixa um recadinho aí, tanto da representando você, a apresentadora oficial, o que que você tem de mensagem para todos sobre a festa e também representando a Casa Nova Agropecuária Wester, loja oficial da Expo.
0: É, então, o que eu tenho a dizer é que eu vou tentar fazer o meu máximo, vou entregar todos os bastidores, vou mostrar

0: tudo que eu posso. Vou tentar fazer diferente esse ano, né? A Kátia me deu essa oportunidade esse ano e eu acho que vai ser bem legal, vai ser diferente. E também sobre a loja, aproveitar para falar que lá tem muito look lindo, muita coisa linda, muito chapéu, muita bota, muita calça, muito colete de franja, muito couro.
1: Tudo, né?
0: Tudo que...
1: Esse dia eu falei que a bota, na hora de sair, como que chama a sua vendedora, a Renata?
0: E é
1: a
0: Sirley.
1: Ó, tem aquele que amacia a bota, calma.
0: Tem tudo.
1: Tudo.
0: A gente já tá com uma loja completa lá, então tudo bom. 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
1: E acompanhar tudo da Expo
0: e nas acompanha, redes sociais, gente, tudo da Expo Capitu nas redes sociais, que a gente vai postar, inclusive sobre a venda de ingressos. Tá todo mundo perguntando, todo mundo querendo saber. Essa venda de ingressos vai ser a partir de quarta-feira, amanhã, né? Uhum. A partir de amanhã a gente vai organizar tudo. E é isso, espero vocês acompanhando lá e me ajudando nos vídeos, comentando, falando o que mais vocês querem ver, porque eu vou tentar
1: mostrar cobertura tudo. Também, ó, completa, Cidade Eventos, não é mesmo, Maria? Nós vamos estar lá com tudo, @CidadeEventos 98.3. Muito bem, obrigada a vocês, sucesso, beijo e até a próxima terça.
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10: Olá, fã de esporte. Sempre com as informações mais quentes do mundo da bola e de todas as modalidades. Vamos direto para as manchetes de agora. A seleção brasileira tem seus 26 nomes definidos para a Copa do Mundo. Ancelotti faz o anúncio e agita o cenário esportivo. O álbum da Copa entra em discussão. Quantos jogadores convocados estavam nas figurinhas?
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10: O técnico da seleção brasileira, Carlo Ancelotti, fez a tão esperada convocação para a disputa da Copa do Mundo. O anúncio oficial aconteceu no Rio de Janeiro, em um evento que parou o país e gerou grande expectativa. Ancelotti revelou os nomes que vão representar o Brasil na competição. E a lista conta com 26 atletas, conforme as regras da FIFA para o torneio. Essa convocação é um dos momentos mais aguardados antes de cada Mundial. E agora os torcedores já sabem quem estará em campo buscando o título. E a segunda informação também está diretamente ligada à convocação de Ancelotti. Com a lista final da seleção brasileira para a Copa do Mundo de 2026 já anunciada, o famoso álbum de figurinhas do Mundial voltou a ser um dos temas mais comentados entre os colecionadores e torcedores. A grande questão agora é quantos dos jogadores que preenchem as páginas do álbum realmente foram chamados por Carlo Ancelotti para integrar o elenco da equipe nacional. Como em toda a Copa, o álbum oficial é lançado meses antes e sempre há uma diferença entre os atletas que aparecem nas figurinhas e aqueles que de fato são convocados. Essa discrepância gera debates e curiosidade, com muitos fãs comparando a lista oficial com o que já está colado em seus álbuns. É uma tradição que movimenta o universo dos colecionadores a cada edição do Mundial.
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10: E com essas informações do mundo do futebol, a gente encerra mais esta parte do Minuto Esportivo. Fique ligado na programação da rádio, porque a qualquer momento voltamos com mais notícias e análises para você. Até já.
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11: É isso aí, tô de volta com você na 98,3, bebê. E olha só, hoje o sorteio de hoje tá muito incrível, tá? Hoje, para concorrer a delícias do milho e também feitos por Tatá, é só mandar uma foto do seu pet. Eu já vi tanto pet fofo aqui, gente. Tá sendo assim, gracioso esse programa de hoje, tá? Inclusive, às vezes eu não falo o nome de todos os pets por aqui, mas nós vamos postar todos aqui, né, no nosso Instagram, Cidade FM, _ Tupaciguara. Então entra lá. Daqui a pouquinho, provavelmente ali pelas 13 horas, eu posto, né, as participações. Ah, não, tá fofinho demais, viu, gente? Não deixa de participar e depois também conferir lá no nosso Instagram, deixa seu comentário, curte, fala o nome do petzinho. Não dá pra colocar todos os nomes, né? Então a gente vai colocar pelo menos as fotos. Vamos que vamos, bora que bora, Matheus e Cauã, Gaivota chegando com Jorge Matheus.

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São 12 horas e 38 minutinhos, últimos instantes para participar do sorteio maravilhoso de hoje. Gente, hoje tá muito fácil, é só mandar uma foto do seu pet, do seu gatinho, do seu cachorrinho, do seu passarinho. E tá incrível demais. Se tiver hamster também, hein? Não vi foto de hamster aqui hoje. Então vamos que vamos, bora que bora, vem participar pelo WhatsApp, que é o 996330983. A coisa mais bonita. Tá chegando, Matheus e Cauã, pra vocês. Últimos instantes, mais uma vez, hein? Vem participar logo.

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1: Voltamos com o Plugado para falar de tecnologia. Spotify vai mudar a vida de criadores de podcast com tecnologia da Apple.
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1: O Spotify anunciou que passará a utilizar a tecnologia HLS, desenvolvida pela Apple, para podcasts em vídeo a partir de 2026. A novidade será implementada inicialmente para criadores que usam ferramentas como Spotify for Creators e Megaphone, permitindo envio de vídeos sem adaptações específicas para diferentes plataformas. O sistema ajusta automaticamente a qualidade do conteúdo conforme a conexão do usuário, melhorando a reprodução em redes móveis e Wi-Fi. A integração também permitirá distribuição por meio de serviços como Libsyn e Audioboom, além de novas opções de monetização e análise de desempenho, mantendo o feed RSS para distribuição de áudio em outras plataformas. E o Plugado volta já já.
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0: 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São 12 horas e 50 minutinhos. Hoje foi incrível demais, viu? Foram ao todos aí 43 pets, pelo menos os que eu salvei aqui. Já fiz um videozinho pra gente postar lá no nosso Instagram, Cidade FM Underline Tupaciguara. Vai lá ver o seu petzinho e um vídeo bem fofinho que eu fiz. Claro que mais rápido e não consegui colocar os nomes também, porque é muito pet, né? E apareceu de tudo, gente. Teve até uma montagem feita por um dos nossos ouvintes que ficou maravilhosa. Então vamos lá, hein? Hoje sorteio pra vocês, feitos por Tatá e também delícias do milho, que rufem os tambores.
1: Vai não!
0: Opa, foi o lugar errado que eu perdi.
1: Vai
0: aqui,
1: não! Ele não vai não!
0: Que você acha, Agnes? Escuta, senhora.
1: Vai não! Ele não vai não! Não vai não! Ele não vai não!
0: Ai, ai, que rufem os tambores, agora sim. Parabéns aí pra dona, olha só. Da Madonna. A dona da Madonna é a Rosa Maria. Ganhou aí o brinde do Feitos por Tatá. Segundo brinde de hoje, delícias do milho. A grande vencedora foi... Que rufem os tambores. A dona do Pantera e do Caramelo, viu, gente? A Letícia Alves. Foi muito especial esse dia de hoje aqui com vocês, conhecer tanto animalzinho lindo, viu? Tantos filhos aí. Então, agradecer mais uma vez. Vou ficando por aqui, volto amanhã a partir das 9 horas da manhã, então nós temos um encontro marcado. Fiquem com Deus e até a próxima. É claro que a meta é namorar pra mandar essa daqui pra alguém, viu?

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1: Olá, uma excelente companhia para você que acompanha o Minuto Esportivo, o seu programa diário que te deixa por dentro de tudo que rola no universo dos esportes. Aqui, a informação é rápida, precisa e direto ao ponto, para você não perder nenhum lance. O San Antonio Spurs conseguiu uma vitória eletrizante sobre o Oklahoma City Thunder, em um jogo que se estendeu até a segunda prorrogação. E no futebol, a situação de alguns nomes do Flamengo tem gerado bastante preocupação e discussões.
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1: No basquete da NBA, a emoção tomou conta da quadra na partida entre o San Antonio Spurs e o Oklahoma City Thunder. Foi um confronto de tirar o fôlego, que só foi decidido após duas prorrogações, mostrando a garra e a intensidade dos dois times. O grande nome desta noite foi o Wembanyama, com uma performance simplesmente histórica. Ele dominou o garrafão e o ataque, finalizando a partida com incríveis 41 pontos e 24 rebotes. Números que não só garantiram a vitória apertada para o Spurs, mas também solidificaram sua posição como um dos grandes talentos da liga, entregando um espetáculo memorável para todos os fãs do basquete. Passando agora para o futebol brasileiro, a atenção se volta para o Flamengo, onde existe uma preocupação em relação a alguns de seus nomes. Esse assunto tem sido pauta de conversas e análises nos bastidores e entre a torcida, levantando questionamentos e a busca por mais clareza sobre o que de fato está acontecendo no clube. É uma situação que segue sendo observada de perto, com a expectativa de que novidades surjam em breve para tranquilizar ou esclarecer os fatos.
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1: E com essas informações, a gente finaliza mais esta parte do Minuto Esportivo. Agradecemos a sua companhia e a sua audiência e convidamos você a seguir conectado na nossa programação para mais esporte e muita informação. Um forte abraço e até a próxima.
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2: 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Muito boa tarde. Está começando por aqui mais um Voo Livre comigo, Agnes Sideles, e com você e até às 16 horas, hein, meu povo? Hoje terçou, bem que poderia ser sextou, mas não é algo parecido com terçou. Então terçou com muita qualidade por aqui nessa rádio maravilhosa que é a Cidade FM 98.3. Mas você sabe por que ela é a melhor? Porque eu tenho você aqui, é uma alegria ter a sua companhia cada manhã e também nas nossas tardes, é muito bom mesmo. Gente, é o seguinte, bora participar aqui comigo, tá? Vamos participar, não perde tempo, já participa, porque ó, o Voo Livre só está começando. Hoje, dia 19 de maio, hoje é o quê, gente? Terçou, né? Acabei de falar terçou, já ia perguntar de novo a data. Então bora participar comigo aqui, vamos começar num ritmo de pagodinho, com jeito Moleque, Minha Estrela Perdida, juntamente com o Grupo Pixote.

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9: Vamos de notícias? George Smith traz shows para o Brasil e lança What's Done Is Done.
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9: Drops News. A cantora britânica George Smith lançou o single What's Done Is Done, que inaugura uma nova fase artística em sua carreira. Produzida por P2J, a faixa combina elementos eletrônicos sutis, percussão minimalista e letras sobre encerramentos, aceitação e fortalecimento emocional. O lançamento veio acompanhado de um videoclipe dirigido por Kissy Locke, colaborador frequente da artista, mostrando encontros entre amigos em cenários urbanos e reforçando a ideia de renovação e liberdade. A música deve integrar os shows que Georgia fará no Brasil em outubro e novembro de 2026. O momento também coincide com os 10 anos de Blue Lights, canção que consolidou a sua projeção internacional no Rhythm and Blues contemporâneo. Daqui a pouco tem mais informações.
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1: Muito bem, voltamos com a nossa programação para mais um bloco musical com você, hein? E aí, me conta, como está sendo a sua terça-feira animada? Tá triste? Não fique triste, viu, gente? Ó, amanhã já é quarta-feira, depois já é quinta, depois já é sexta, e você sabe, né? Quinta-feira a gente já pode começar a cantar, que sextou, é ou não é? Então continue participando aqui comigo, viu? Pelo 996-330983 ou ligue no 3281-5800. Já quero mandar um alô aqui, ó, pra todos lá na Marilda Óptica, sempre ligadinho com a gente, em especial pra Fran, Marilda e Lolita. Obrigada. Cadê a música, meninas? Pede música aí, me ajuda a selecionar umas músicas boas pra nossa tarde. Deixa eu ver quem mais tá passando por aqui. Lele, a Lele está aqui, já ligadinha com a gente. Alô, Lele, um beijão pra você, viu? Muito obrigada pela audiência de sempre, o carinho. Muito obrigada mesmo. Então vamos aí de pedido da Lele, Lulu Santos, como uma onda pra você aqui na Cidade FM.

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2: E o destaque de hoje no nosso giro pelo mundo. Donald Trump publica novas ilustrações para pressionar o governo iraniano. Uma pesquisa recente realizada pela Quaest revela que a maioria da população brasileira é favorável ao fim da escala 6x1. Mudanças climáticas podem elevar a produção de soja, mas diminuir seu valor nutricional.
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2: O presidente dos Estados Unidos, Donald Trump, publicou novas ilustrações com o objetivo de intensificar a pressão sobre o governo iraniano. As imagens foram divulgadas nas redes sociais e fazem parte de uma estratégia contínua de Trump em relação ao país do Oriente Médio. As publicações ocorreram depois que o mandatário reforçou suas ameaças contra o Irã no último domingo, dia 17 de maio. Essa movimentação política chama a atenção para a persistente tensão na geopolítica internacional. Uma pesquisa recente realizada pela Quaest revela que a maioria da população brasileira, 68% dos entrevistados, é a favor do fim da escala de trabalho 6x1. O levantamento aponta uma clara e crescente preferência por novas configurações de jornada laboral que proporcionem maior equilíbrio entre a vida profissional e pessoal. Esse dado reflete um debate cada vez mais presente na sociedade sobre as condições de trabalho e a busca por flexibilidade, impactando as discussões sobre futuras reformas e direitos trabalhistas no país. As mudanças climáticas podem influenciar de forma complexa a produção de soja no Brasil, um dos principais grãos do agronegócio nacional. Uma pesquisa detalhada indica que o aumento da concentração de dióxido de carbono na atmosfera, combinado com altas temperaturas e períodos de seca, tem o potencial de elevar a produtividade das lavouras. No entanto, o mesmo estudo alerta para uma preocupante contrapartida, a possível redução no valor nutricional da soja. Isso significa que, apesar de um maior volume de colheita, a qualidade do alimento pode ser comprometida, gerando desafios para a segurança alimentar e a saúde pública a longo prazo.
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5: 1:41.

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3: Esse é o Plugado de volta. Vamos falar de cinema. Homem-Aranha, um novo dia ganha trailer e cenas inéditas e bastidores.
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3: O filme Homem-Aranha, um novo dia ganhou um novo trailer de bastidores que destaca a escala da produção e traz cenas inéditas com o ator Tom Holland, além de interação com o público. O elenco conta com o retorno de Zendaya como MJ e Jacob Batalon, além da adição de Sarah Sink em papel ainda não revelado. Também foram confirmados John Barton como Justiceiro e Mark Ruffalo como Hulk. Rumores anteriores sobre uma trama mais urbana envolvendo Demolidor e o Rei do Crime, além do vilão Knull, foram descartados, indicando mudanças significativas na direção do projeto. Daqui a pouco tem mais Plugado.
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10: Alô, você que acompanha o Minuto Esportivo. Sejam bem-vindos a mais uma parte do nosso programa, trazendo as principais informações e os destaques do mundo da bola para você. A primeira manchete destaca a tão esperada convocação de Neymar para a Copa do Mundo. Notícia que tem dominado os noticiários e as rodas de conversa é sobre o craque Neymar, que convenceu o técnico Ancelotti e agora busca igualar um feito histórico do Rei Pelé.
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10: Pois bem, o renomado técnico Carlo Ancelotti fez o aguardado anúncio dos 26 jogadores que foram oficialmente convocados para representar a seleção brasileira na disputa da Copa do Mundo. Um evento que, como sabemos, promete reunir as maiores estrelas do futebol mundial. O torneio será sediado em 3 países, nos Estados Unidos, no México e também no Canadá, prometendo uma festa grandiosa e jogos inesquecíveis. A divulgação desses nomes, como sempre, já movimenta intensamente o cenário esportivo, gerando análises e grandes expectativas em relação ao desempenho da nossa equipe. E, sem surpresas, entre esses nomes selecionados por Ancelotti, um dos mais falados e aguardados é, sem dúvida, o de Neymar. O talentoso craque foi confirmado na seleção brasileira e com essa nova convocação, ele terá a oportunidade de

0: disputar mais uma Copa do Mundo, um palco onde sempre se espera muito dele. A grande motivação agora é que Neymar buscará igualar ou até mesmo superar um feito que pertence a ninguém menos que o nosso eterno rei Pelé, um verdadeiro marco na gloriosa história do futebol brasileiro. É um desafio e tanto para o Camisa 10, que terá a chance de deixar seu nome ainda mais gravado nos anais da competição mundial.
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0: Chegamos ao final desta parte do Minuto Esportivo. Agradeço imensamente a sua companhia e a gente se encontra na próxima.
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2: Muito bem, estamos de volta aqui na 98,3. Eu sou Agnes Fidelis. Esse é o programa Voo Livre. Eu estarei com você até às 16 horas, trazendo aí muita informação para você, música boa. E hoje nós temos aí um sorteio, gente. Um sorteio. A gente sabe que vocês gostam de sorteio. Hoje valendo aí um quilo de quitanda da Panificadora Veneza. Então participe aqui comigo, viu? Você que não participou, não perde tempo, não. Já chama aí no WhatsApp. O telefone é o 996330983 ou 3281-5800. E já responde aqui: o que não pode faltar aí naquele cafezinho da tarde, hein? Fala, eu sei que muita gente aqui gosta demais da conta de café, mas e junto com aquele cafezinho, o que não pode faltar? Já manda sua mensagem, participe aqui comigo. E agora nós vamos para aquele momento.
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2: Isso mesmo, agora aquele momento flashback, aquele momento para relembrar, matando a saudade por aqui, aqueles tempos diferenciados que muitas das vezes hoje em dia a gente já não vive mais, né? Então nós vamos pro momento flashback aqui na Cidade FM. Flashback.

vocês. Vocês que nos ouvem pelo nosso site. Tem a galera lá em Uberlândia nos ouvindo através do nosso site, que é o www.radiocidadetupaciguara.com.br/. Gente, lembrando que Expo Capitu 2026 está chegando. E o que acontece? Nós temos um Instagram especificamente para isso, viu? Então já eu vou estar passando mais informações para você estar seguindo também, porque tudo que acontece ali nos bastidores, vocês vão ficar sabendo aí em primeira mão, combinados? Então vamos que o Voo Livre só está começando.

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2: Vamos direto às principais manchetes do dia. Atlas Intel revela que caso Vurcaro muda a percepção sobre corrupção, deslocando o foco da esquerda para a direita. A Home Depot registra queda no lucro e observa consumidores adiando grandes reformas. SpaceX se prepara para um voo de teste crucial da Starship V3, às vésperas de seu IPO.
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2: Um escândalo envolvendo Daniel Vurcaro reacende o debate sobre a corrupção no cenário político. A pesquisa da Atlas Intel mostra que a percepção pública sobre a corrupção agora se inclina mais para a direita. Esse movimento eleva o temor de uma possível vitória bolsonarista nas próximas eleições, superando a expectativa de reeleição do presidente Lula. O caso Vurcaro tem gerado forte impacto na opinião pública, alterando as dinâmicas de avaliação dos eleitores sobre as diferentes alas políticas do país. A Home Depot divulgou um lucro menor no primeiro trimestre deste ano. A empresa de varejo especializado em produtos para casa e construção identificou uma tendência entre os consumidores: o adiamento de grandes projetos de reforma. Essa postergação impactou diretamente os resultados financeiros da companhia, refletindo uma cautela maior por parte dos clientes em realizar investimentos significativos em suas residências e projetos. A SpaceX está pronta para realizar um voo de teste fundamental de sua nave Starship V3 ainda nesta semana. Este evento é considerado crucial, pois acontece pouco antes da abertura de capital da empresa, ou seja, de seu aguardado IPO. O sucesso deste teste pode ter um impacto significativo na percepção do mercado e nos valores das ações da companhia de Elon Musk, marcando um momento decisivo para o futuro da exploração espacial e dos negócios da SpaceX.
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Esse foi o sucesso de Henrique Juliano, Cidade Vizinha. Também tivemos Bruno Marrone, Amiga, Por Favor, pra você aqui na Cidade FM. Vou pra um comercial rapidinho, mas já eu volto com mais música pra você.

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2: Voltamos com o Plugado para falar de música. Netflix anuncia turnê mundial de guerreiras do K-pop.
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2: A Netflix anunciou uma turnê mundial inspirada no filme animado K-pop Demon Hunters, em parceria com a AG Presents, organizadora de grandes eventos musicais. A produção será uma experiência ao vivo, baseada no universo do longa, embora detalhes como cidades, datas e elenco ainda não tenham sido revelados. Segundo informações iniciais, a expectativa é que a turnê passe por cerca de 150 cidades em 2027. Lançado em 2025, o filme se tornou um fenômeno da plataforma ao acompanhar o grupo fictício Huntrix, formado por Rami, Mira e Zoe, artistas de K-pop que secretamente enfrentam demônios disfarçados em uma boy band rival. E o Plugado volta já já.
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volta aí com você aqui. Boa tarde para você que está chegando agora. Seja muito bem-vinda ou bem-vindo. Você está na Cidade FM 98.3, essa rádio que é do coração de Tupaciguara. Lembrando que hoje nós temos sorteio valendo 1 quilo de quitanda lá da Padaria Veneza. E olha, você pode participar comigo, viu? A galera tá participando. A Tida falou aqui, ó, quero participar do sorteio. E o que não pode faltar no café da tarde é o pão de queijo. A gente como mineiro, né? Como mineiro a gente gosta de quê? Pãozinho de queijo, cafezinho. Que delícia, hein? Então faz o seguinte, participe comigo aqui, ó, no 996330983 ou liga pra mim no 3281-5800. Lembrando, mais uma vez, você que quer ficar por dentro de tudo o que acontece dentro aqui da nossa cidade, é só você adicionar a gente aí no Instagram, que é o Cidade FM _ Tupaciguara. E também temos o Cidade Eventos 98,3. Então participe aí, já adiciona para ficar por dentro, viu? Já quero mandar um alô pro Gilberto, que tá ligadinho com a gente, pessoal da Vazante. Quem mais tá por aqui? Zé Cristino, um abraço pra você, Ivan, sempre conectados aqui com a gente, eu fico muito feliz com a parceria aí de vocês, viu? Então vamos de música, matando a saudade por aqui, Cidade Negra, onde você mora.

0: Esse foi Henrique Diego, Esqueci Você. Também tivemos Cidade Negra, Onde Você Mora. Agora na cidade são 3 horas.
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3: Muito bem, agora direto de Belo Horizonte, Líria trazendo aí notícias pra gente. Boa tarde, Líria.
4: Olá, boa tarde para você também, Agnes. Boa tarde para os nossos ouvintes ligados aí na cidade. Agnes, o uso e o tráfico de drogas, o tráfico nacional e internacional de pessoas e a exploração sexual infanto-juvenil são crimes que estão interligados. Essa é a opinião dos participantes de uma audiência que discutiu o tema na Assembleia. Ana Paula Ciribelli.
5: Para o delegado-chefe da divisão especializada de referência da pessoa desaparecida da Polícia Civil, Matheus Cobucci, todos esses crimes estão relacionados. Segundo ele, nos últimos 2 anos em Minas, foram feitos 17.385 registros de desaparecimentos no estado, sendo a maioria na capital, seguida de Contagem e Vespasiano na Grande BH. O delegado diz que o sumiço nunca é um fato isolado.
6: Isso pode ser sinal de que algo esteja por trás ali, um aliciamento de menor, uma violência ou exploração sexual. Quantos ali não desaparecem para serem objetos de exploração sexual, seja aqui no país ou seja no estrangeiro?
5: De acordo com os participantes, essas práticas criminosas muitas vezes atuam de forma integrada, especialmente por meio de organizações que utilizam drogas como forma de aliciamento, submissão e controle de vítimas em situação de vulnerabilidade. Para a presidente da comissão, deputada delegada Sheila do PL, um dos problemas que dificultam o combate a esses crimes é a subnotificação.
7: Todos nós profissionais sabemos que apenas cerca de 10% dos casos que acontecem chegam até o conhecimento das autoridades para que alguma providência seja tomada. E 10% é muito pouco. Os números são muito altos. E se a gente pensar que eles representam apenas 10%, isso deixa a gente até numa situação de alerta muito grande.
5: A data da reunião, 18 de maio, coincide com o Dia Nacional de Combate ao Abuso e à Exploração Sexual de Crianças e Adolescentes e também com o Maio Laranja, campanha nacional com o mesmo tema.
8: Direito do consumidor.
4: Oferecer garantia estendida ou outras coberturas na compra de um produto é cada vez mais comum no comércio, mas incluir o serviço no preço do item sem o consentimento do consumidor é prática abusiva. Quem afirma é o coordenador do PROCON Assembleia, Marcelo Barbosa.
9: Para ser considerado venda casada, você só vai poder comprar o seu produto se você comprar o seguro. Se essa for a condição, está caracterizada a venda casada, é uma prática abusiva e deve ser denunciada ao PROCON. Agora, se eles estão vendendo o seguro independentemente de você comprar o produto ou não, basta o consumidor ter ciência prévia de que aquilo se trata de um seguro e se ele se interessar pelo produto, aí sim ele pode adquiri-lo.
4: As informações estão no portal almg.gov.br. Da Assembleia de Minas, Lídia Vaz.
3: Muito obrigado, Líria. Um excelente terça-feira para você e até amanhã, se Deus quiser, viu?
4: Abraço, até amanhã.
3: Querida. Até amanhã, tchau, tchau. E por aqui seguimos com Voo Livre comigo, Agnes Fidelis, e com você até às 16, hein? E vamos de música! Israel Rodolfo, Casa Mobiliada, participação de Edson e Hudson.

matando a saudade por aqui, Gian Giovanni, aperte o play. Também tivemos Israel Rodolfo, Casa Mobiliada, com participação de Edson e Hudson. Esse é mais um bloco musical e já já tem mais música pra você, então fica aí. Play.

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7: Tem notícias pra você. BTS e Spotify trazem o Swimside pra São Paulo.
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7: A Spotify anunciou o Swimside, experiência imersiva gratuita em São Paulo, para celebrar Arirang, novo álbum do BTS. O evento acontece dias 23 e 24 de maio e foi criado para reunir fãs do grupo, conhecidos como ARMY. A participação é restrita a maiores de 16 anos, com ingressos gratuitos distribuídos exclusivamente pela plataforma Simpla, em dois lotes, liberados nos dias 15 e 18 de maio, ao meio-dia. O link de acesso será divulgado nas redes sociais do Spotify Brasil. As vagas são limitadas e cada ingresso permitirá uma hora de permanência no espaço, mediante a apresentação do QR Code e documento oficial com foto. Daqui a pouco tem mais informações.
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10: E voltamos ao nosso bloco comercial. Olha, já quero mandar um alô, aproveitar e mandar um alô aí pro Supermercado Hilário, pessoal da Casa Nova, quem mais tá por aqui? Drogaria Americana, Açougue do Elcio, gente, é muita gente participando. Obrigada, onde quer que você esteja me ouvindo aí, viu? É uma alegria ter você comigo. Lembrando que hoje temos sorteio valendo 1 quilo de quitanda lá da padaria Veneza. Então não perca tempo, participe comigo aqui no 996-330983, viu? E a galerinha aqui só falando de pão de queijo, viu? Perguntei aí, que é melhor para você comer, ter, né? Naquele cafezinho da tarde, no café da tarde, a galera tá tudo pedindo pão de queijo. Esse pão de queijo é o preferido, o meu também, viu, gente? Amo um pão de queijo, mas se eu contar pra vocês com como que eu gosto de pão de queijo, vocês vão rir de mim. Porque assim, eu não sou tão chegada em café, né? Então eu gosto de tomar com ou um todinho ou um suquinho, entendeu? Vocês não me julguem, por gentileza, que o paladar é um pouco infantil ainda, viu? Mas é o seguinte, se for pra convidar pra ir pra sua casa tomar um cafezinho da tarde, eu prometo tomar café, tá bom? Então pode convidar aí, que já cheguem os convites, que eu vou fazer questão de tomar o cafezinho aí na casa de vocês, viu? E é isso aí, gente, bora seguir por aqui pra mais um dia. Nosso programa já tá chegando na reta final, lembrando que após mim vem o Fabricete, trazendo aquela voz mais sexy, né? Da rádio. Segundo ele, né, meu povo? Então não vamos deixar ele triste, não, vamos continuar deixando ele iludido. Ele vai ficar bravo comigo se ele estiver ouvindo. Vocês não contam, vocês não me caguetam, não, falando que eu tô falando a voz dele, não, viu? Mas vamos lá, então, pra vocês aí, Diego e Vitor Hugo, Erro Antigo. Oh, erro gostoso.

Esse foi Murilo Huff, Pino da Granada. Aqui na rádio mais apaixonada de Tupaciguara. Também tivemos Vitor e Léo, pedido aí do nosso querido ouvinte Roberto. Também tivemos Diego Vitor Hugo, Erro Antigo pra você aqui na Cidade FM. Já já mais bloco de música pra você. E

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3: Vamos às manchetes de hoje. Pesquisa Atlas Bloomberg indica que 64% dos entrevistados acreditam que conversas entre Flávio e Vorcaro enfraquecem a candidatura do senador. OMC defende a reglobalização como estratégia para reduzir a dependência de grandes potências mundiais. Ministro das Finanças de Israel afirma que promotor de corte internacional solicitou sua prisão.
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3: Um levantamento recente divulgado pela Atlas Bloomberg revela

0: O impacto das recentes conversas envolvendo Flávio e Vorcaro no cenário político. A pesquisa aponta que uma parcela significativa, de 64% dos entrevistados, acredita que os diálogos veiculados tendem a enfraquecer a candidatura do senador. Essa percepção pública reflete a avaliação dos eleitores sobre o teor das conversas e suas possíveis implicações. Em contrapartida, os dados também indicam que uma fatia menor, cerca de 13% dos ouvintes, avalia que a divulgação desses áudios teria, de alguma forma, fortalecido a campanha do político. O estudo evidencia as diferentes reações da opinião pública frente à exposição desses conteúdos. A diretora-geral da Organização Mundial do Comércio, OMC, fez uma declaração importante sobre o futuro do comércio global. A entidade defende o conceito de reglobalização como uma medida estratégica essencial. O objetivo principal dessa abordagem é diminuir a dependência excessiva de grandes potências econômicas, buscando uma distribuição mais equitativa e resiliente das cadeias de suprimentos e das relações comerciais internacionais. A proposta visa reconfigurar o sistema global para evitar fragilidades e garantir maior estabilidade em um cenário econômico cada vez mais interligado. Bezalel Smotrich, ministro das Finanças de Israel, informou que o promotor de uma corte internacional fez um pedido para sua prisão. A declaração do ministro israelense traz à tona um desdobramento significativo nas relações diplomáticas e jurídicas internacionais. A solicitação de prisão por parte de um promotor de corte internacional indica uma escalada nas tensões e nas investigações sobre as ações de autoridades em conflitos. Este tipo de movimento tem implicações sérias para a governança e a imagem de um país no cenário global, gerando debates sobre jurisdição e soberania.
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0: 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Mais um hit pra conta, bebê, esquece. Muito obrigado.
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0: Esse foi Grupo Menos é Mais, Simone Mendes, Pedro Pecado, também tivemos Gustavo Lima, Saudade da Minha Vida, e já já sorteio pra você, então fica aí.
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4: Esse é o Plugado de Volta, bora falar de famosos. Xande revela que empresário exigiu término com Carla Pérez.
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4: O cantor Xande revelou que enfrentou pressão da indústria musical no início de seu relacionamento com Carla Pérez. Segundo o artista, executivos acreditavam que sua imagem de homem solteiro e sensual tinha maior potencial comercial junto ao público feminino e chegaram a sugerir o fim do namoro. Em entrevista ao podcast Pulse, Xande contou que foi chamado para uma conversa com o presidente da gravadora, que utilizou argumentos considerados ofensivos para tentar influenciar sua vida pessoal e carreira. O cantor afirmou que rejeitou a pressão e deixou claro que decisões sobre seus relacionamentos pertenciam apenas a ele, o que teria causado irritação no empresário. Daqui a pouco tem mais Plugado.
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0: Muito bem, voltamos aqui para o nosso último bloco musical e juntamente com ele vamos saber quem foi o ganhador ou ganhadora hoje do nosso sorteio. Aproveitando, já quero mandar um alô para toda a equipe lá da Padaria Veneza. Padaria aí deliciosa, viu? Um atendimento excelente aí das meninas, viu? Meu muito obrigado mais uma vez por essa parceria aqui no Voo Livre. E vamos ver, você que mandou a sua mensagem, muito obrigado, você que participou do nosso sorteio, você que não participou, viu? Não fique triste, que daqui a pouco tem mais sorteio aí pra você, viu? Deixa eu ver aqui se hoje tem sorteio. Não, hoje não, gente. Amanhã tem mais sorteios pra você, então você não pode perder, viu? Então vamos lá. Quem será? Quem será, gente? Olha, foi uma ganhadora, Leidiane. Alô, Leidiane, parabéns pra você. Obrigada aí pela audiência, obrigado pela participação. Obrigada a você que participou aí, mandou mensagem, né, querendo participar do sorteio, falou o que que é a sua preferência e com certeza o pão de queijo venceu hoje. Muito gostoso mesmo o pão de queijo. E o pão de queijo da Padaria Veneza também é uma delícia, viu? Então vamos ver aqui. Já entra em contato, viu, Leidiane, pra poder tá retirando aqui o cupomzinho com a gente. Gente, é isso aí. Eu, Agnes Delis, vou ficando por aqui no Voo Livre. Amanhã, a partir das 7 horas da manhã, estaremos juntos novamente, se assim Deus permitir, no Conexão Cidade. Obrigado pelas mensagens, obrigado pelas ligações. Agora vem o Fabri 7 aí, trazendo mais um programa animado, né? Descontraído, do jeitinho que só ele sabe fazer. E também com aquela voz. Mais o quê? Sexo da sua rádio. Então não perde, não, fica sintonizado com ele. Logo após ele também vem o Chitão trazendo aqueles modão, aqueles pra matar a saudade, né? Ou então pra ficar com mais saudade ainda. E é isso aí, gente. Me despeço por aqui. Fiquem com Deus. Um excelente restinho de terça-feira pra vocês. E amanhã nós nos encontramos de novo, viu? E eu conto com a sua companhia. Porque você já sabe, né? Aqui na Cidade FM é uma rádio feita para você.

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0: Alô, minha gente querida, muito boa tarde. Tá começando mais um programa feito com muito carinho pra você que nos acompanha todos os dias aqui pela Rádio Cidade FM 98,3. Ó, hoje tem música boa, viu? Informação, participação dos ouvintes, alegria e aquela companhia que já virou tradição na sua rotina. Aumenta o volume, manda sua mensagem, prepara o coração. Vem comigo, porque o programa de hoje promete muita animação, boas energias e momentos especiais até o último minuto. Sejam todos muito bem-vindos, tá no ar o Super Tarde, comigo Fabrício Cunha, te fazendo companhia até às 6 horas da tarde, viu? E nada me abala, nada me abala, Neymar foi convocado, nada me abala. Ó, já tem áudio aqui do Henrique Siqueira, fala comigo, meu amigo.
2: Ô, Fabrício, vamos lá.
3: Boa tarde pra todos vocês aí. Mandar um abraço.
0: Houve um equívoco. Pera aí, eu não aumentei o som do WhatsApp, não tava ouvindo.
3: Ô, Fabrição, bom ou não?
0: Bom demais.
3: É o Henrique Siqueira que tá falando.
0: Fala comigo.
3: Boa tarde pra todos vocês aí. Mandar um abraço aí pro Luzia, mas pro Léo, Luiz Henrique, o Júnior Pandora. Pra todos os ouvintes aí. Vou mandar
0: aquele abraço.
3: Uma moda aí. Tá refletindo a atualidade hoje, hein?
0: Essa aqui? Hã? Chegando pra vocês, Mundão Moderno. Cidade FM, 16 horas e 11 minutos.

0: Aí é moda de boiadeiro, viu? 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
0: Vinte e quatro horas com você, com você, com você. Chegando pra vocês eles, Ícaro e Gilmar, voltável.

0: Obrigado.
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6: Tem notícias por aqui. Netflix anuncia turnê mundial de guerreiras do K-pop.
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6: 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A Netflix anunciou uma turnê mundial inspirada no filme animado K-pop Demon Hunters, em parceria com a Egg Presents, organizadora de grandes eventos musicais. A produção será uma experiência ao vivo baseada no universo do longa, embora detalhes como cidades, datas e elenco ainda não tenham sido revelados. Segundo informações iniciais, a expectativa é que a turnê passe por cerca de 150 cidades em 2027. Lançado em 2025, o filme se tornou um fenômeno da plataforma ao acompanhar o grupo fictício Huntrix, formado por Rami, Mira e Zoe, artistas de K-pop que secretamente enfrentam demônios disfarçados em uma boy band rival. Daqui a pouco tem mais informações.
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1: Fabricete com você na Cidade FM, na cidade, 16:22. Ó, Silvana mandou pra mim, olá, gostaria de pedir Rio Negro e Solimões, Alqueirão de Saudade. Tô chegando pra vocês agora, Rio Negro e Solimões, Alqueirão de Saudade. Aí é moda, viu?

0: Aê!
1: Ué, bom demais, que energia boa, velho. Tá louco.
2: Tamo junto,
1: que
2: tamo junto.
1: Deus abençoe, obrigado, que manda boa.
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7: Hã? Chegando pra vocês, eles, Bruno Marrone, Castelo de Areia. Cidade FM, 16 horas e 28 minutinhos.

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4: Começamos com a política nacional, onde um estudo Atlas Intel revela cenários para 2026. No cenário econômico, os rendimentos dos títulos do Tesouro norte-americanos atingem patamares históricos, atraindo e dividindo investidores. E na educação, um concurso de redação está com inscrições abertas, premiando estudantes com tecnologia.
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4: Uma pesquisa da Atlas Intel aponta que Michele Bolsonaro seria superada pelo presidente Luiz Inácio Lula da Silva em um eventual primeiro turno das eleições de 2026, caso o ex-presidente Jair Bolsonaro não seja candidato. No entanto, o levantamento mostra que Michele desbancaria nomes como o governador de Minas Gerais, Romeu Zema, e o governador de Goiás, Ronaldo Caiado, neste mesmo cenário. A análise considera a ausência de Flávio Bolsonaro na disputa presidencial. Os rendimentos dos títulos do Tesouro dos Estados Unidos, os Treasuries, alcançaram os níveis mais altos desde o ano de 2007. Este movimento gera atração para alguns investidores, enquanto divide opiniões no mercado financeiro global. Estrategistas do Barclays PLC já alertam seus clientes para a possibilidade de que esses rendimentos ultrapassem a marca dos 5,5%, um patamar não visto desde o ano de 2004, indicando um cenário de alta volatilidade e incerteza para o mercado de dívida. Estudantes de todo o país têm a chance de participar da 7ª edição do Prêmio Literário Nacional Graça Beltrão, um concurso de redação que oferece notebooks,

0: e tablets como premiação. As inscrições são gratuitas e podem ser realizadas até o dia 29 de maio, através da plataforma Eventree. A iniciativa busca incentivar a produção literária e o desenvolvimento de novos talentos na escrita entre os jovens. Uma oportunidade para valorizar a educação e o potencial dos nossos estudantes.
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0: 4:42.
1: Não, aí o cara ligou lá na rádio e falou assim: não sei se você tá atendendo pedido. Eu falei: criatura do céu, atendendo eu tô. Eu só não sei se você tá preparado pra escutar. Segura essa moda aí, ó.
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tocou pra vocês Natanzinho Lima, 5 da manhã, e agora, pedido lá das meninas da Marildo Ópticas, Renan e Raí, é sempre assim. 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
3: Voltamos com o Plugado para falar de games e a AFC, sem jogadores do Brasileirão, pode estar perto do fim.
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3: O presidente da Confederação Brasileira de Futebol, Samir Chaoud, afirmou que há negociações para trazer de volta os jogadores do Brasileirão Série A ao jogo EA Sports FC, antigo FIFA. A iniciativa ocorre após uma nova parceria que já garantiu o retorno da seleção brasileira licenciada ao game. O objetivo é incluir novamente os atletas dos 20 clubes da Série A, algo que não acontece desde FIFA 14, em 2013. Segundo Chaoud, o avanço depende de acordos individuais com os clubes e jogadores, o que explica a presença atual de elencos fictícios no jogo, apesar de escudos e uniformes oficiais. E o Plugado volta já já.
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4: Tá.

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9: Fabricete com você na Cidade FM.
10: Ouviram, né? Fabricete com você na Cidade FM. E como a gente só toca as melhores, chegando pra vocês, Zé Neto Cristiano, cadeira cativa. Cidade FM, faltando 8 minutinhos para 5 horas da tarde.
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1: Bom, como além de bonito eu sou bravo, chegando pra vocês, Danilo e Davi, não mexe nas minhas gavetas. Você

Chegando pra vocês, Fido Mijeca com o Rio Negro e Solimões. Ó, onde eu postei com essa música, hein? Vai que bate um vento. Cidade FM, faltando 3 minutinhos para 5 horas da tarde.

0: ligada em mim.
1: Let's go, cowboy.
0: Me chegou, Rio Negro e Solimões.
2: 4:59.
3: Ó, vamos entrar no clima da Expo Capitó.
4: Ela não
3: chega. Chegando pra vocês, ele, Janinho e Mariana Fagundes, Fabri, ó, peão todo tatuado.
4: Sabe o que?

0: Mariana Fagundes!
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5: Fabricete com você na Cidade FM, na Cidade, 17 horas e 6 minutinhos. Vamos ver a Bianquinha aqui? Fala conosco, Bianquinha.
6: Boa tarde, meu amigo Fabrício. Fabrício, hoje eu vou pedir um sucesso antigo, que é Gabriel Valim, Piradinha, fazendo um grande favor. Fica com Deus, meu amigo. Já te guardo aí. E até amanhã, se Deus quiser. Tchau, obrigada.
5: Eu acho que vou dar um bom DJ, hein, ó. Chegando pra vocês, ele, Gabriel Valim, Piradinha.
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5: Essa é antiga mesmo, hein, minha guia?

0: começar a catequese.
1: Esse calor humano, essa energia gostosa, vocês façam pra nós. Sobre 7 vai mandar em forma de música pra vocês.
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já. É, tocou pra vocês, Gabriel Valim, Piradinha, Leandro e Leonardo, Cerveja, e agora Gian Giovanni, Espuma da Cerveja. Espuma da Cerveja. 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
0: Codinome, Lobo das Estradas. 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

agora o abacaxi pegou preço, moçada. E tocou pra vocês de Paulo e Paulino, Nada Mudou, Corrado Alexandro, Só Se For Gelada, e agora eles, Zezé de Camargo e Luciano, Pedaço de Mim. Eu tentei um versinho no começo, mas eu tô meio enferrujado ainda, vocês me desculpem, viu? Cidade FM, 17 horas e 31 minutinhos.

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2: Pesquisa aponta envolvimento de aliados de Bolsonaro em caso Master. Novas regras para empréstimo consignado do INSS entram em vigor. Sebo bovino ganha espaço em cosméticos naturais.
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2: Uma pesquisa recente da Atlas Bloomberg indica que aliados do ex-presidente Jair Bolsonaro são vistos como os mais envolvidos no chamado caso Master. A maioria dos brasileiros entrevistados na pesquisa considera as conversas reveladas como um indício direto da participação de Flávio Bolsonaro no esquema. A percepção pública destaca a necessidade de esclarecimentos sobre as conexões políticas e empresariais neste caso que segue em investigação. A partir desta terça-feira, novas regras para o empréstimo consignado do INSS passam a valer. Aposentados e pensionistas que buscarem essa modalidade de crédito deverão validar a operação por meio de biometria facial. A validação poderá ser realizada de forma prática, através do aplicativo ou do site Meu INSS. A medida visa aumentar a segurança e coibir fraudes nas transações de crédito para os beneficiários. O sebo bovino, antes um subproduto com destino restrito a graxarias e à indústria química, agora conquista um novo mercado. Cosméticos que utilizam sebo bovino em sua composição atraem adeptos de ingredientes naturais. Essa nova aplicação ressignifica o uso de um componente da cadeia de carne bovina, demonstrando a busca por alternativas e a valorização de recursos que antes eram descartados ou subutilizados.
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0: Sobre sete com você na Cidade FM.
1: Hoje é terça-feira. Foi segunda, hoje é terça.
2: Sobre 7 com você na Cidade FM, na cidade, faltando 23 minutinhos para 6 horas da tarde. Chegando para vocês, essa música aqui é um hino, né? O que será? Júnior e César, Cheiro de Culpado. Ó! Oh.

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1: Vou entrar no clima aqui do Fabriciati, viu? Chegando pra vocês, Henrique Diego com MC Guimê, Suíte 14. E vai ver.

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3: Sobressete é um baú de segredos, é? Chegando pra vocês, eles, Jorge Mateus, os anjos cantam.

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0: Fabrício Cunha.
1: O cara ligou pra mim e falou assim: duvido, você tem uma bruta mesmo aí. Eu falei: criatura do céu, eu não vou tocar nem a raiz, eu vou pegar lá na semente, segura no peito aí.
2: Aô, Décio Cabeleira, chegando pra você, tubarão e seresteiro, mula baiana. É moda de boiadeiro, viu?

0: Maurício Cunha.
1: É, e assim a gente vai chegando ao fim de mais um programa. Obrigado pela sua companhia, pelo carinho da audiência, por fazerem parte dessa sintonia que nos une todos os dias. Que a sua noite seja abençoada, cheia de paz, saúde e boas energias. E amanhã tem mais, viu? Tem música, alegria, informação e aquele bate-papo com o que já virou tradição aqui no rádio. Fiquem todos com Deus, cuide-se. Continuando nossa companhia que agora tem... Rota 98 com nosso querido amigo Chitão tocando só os modos. Chegou um áudio aqui do Kaique. Deixa eu escutar aqui primeiro para depois eu passar para vocês.
2: Fala comigo, Patrício Cunha.
1: Pronto, já ouvi aqui a parada aqui. Só um momento, Kaiquinho. Pararararã. Fabrício 7, não sabe fazer duas coisas. Perigosa. Vou passar o dele aqui. Pera aí. Fala comigo, Kaiquim.
2: Fala
1: com... Eu tô doido, eu não tô pondo o áudio da galera. Pera lá, pera lá, pera lá, Fabricete.
2: Fala comigo, Fabrício Cunha. Ô, oh, manda pra nós aí aquela moda apaixonada aí. Empreitada perigosa.
1: Essa aqui? Hã? Eu acho que não tinha como.

0: encerrarmos da melhor forma, se não fosse assim. Chegando pra vocês, Tião Carreiro e Pardinho, Empreitada Perigosa. Eu fico por aqui, até amanhã, tchau, tchau, fui!
1: Não posso levar vocês
0: na minha nova empreitada. Vou pagar tudo que devo e sair de madrugada. Aí é moda de boiadeiro.

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2: Olha quem ainda tá aqui. O Bonitão. O Bonitão ainda se encontra no recinto para finalizarmos com chave de ouro. Nossa super tarde. Chegando para vocês, Cleiton e Camargo. Agenda rabiscada. Cidade FM faltando 3 minutinhos para 6 horas da tarde. Tchau, tchau. Fui!

O anjo do Senhor anunciou a Maria, e ela concebeu do Espírito Santo. Ave Maria, cheia de graça, o Senhor é convosco. Bendita sois vós entre as mulheres, e bendito é o fruto do vosso ventre, Jesus. Santa Maria, Mãe de Deus, rogai por nós, pecadores, agora e na hora de nossa morte. Amém. Eis aqui a serva do Senhor, faça-se em mim segundo a vossa palavra. Ave Maria, cheia de graça, o Senhor é convosco. Bendita sois vós entre as mulheres, e bendito é o fruto do vosso ventre, Jesus. Santa Maria, Mãe de Deus, rogai por nós, pecadores, agora e na hora de nossa morte. Amém. E o Verbo divino se fez carne e habitou entre nós. Ave Maria, cheia de graça, o Senhor é convosco. Bendita sois vós entre as mulheres, e bendito é o fruto do vosso ventre, Jesus. Santa Maria, Mãe de Deus, rogai por nós, pecadores, agora e na hora de nossa morte. Amém. Rogai por nós, Santa Mãe de Deus, para que sejamos dignos das promessas de Cristo. Oremos. Infundi, Senhor, como vos pedimos, a vossa graça em nossas almas, para que nós, que pela anunciação do anjo, vimos ao conhecimento da encarnação de Jesus Cristo, vosso Filho, por sua paixão e morte, sejamos conduzidos à glória da ressurreição, pelo mesmo Cristo, Senhor nosso.

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Oiê, tudo bem? Alô, Tupaci Guará. Tá começando tudo de novo aqui. Ei, que maravilha. Estamos chegando, né? Tá começando Rota 98 pra você. Vamos juntos? É às 9 da noite. Liga, participa comigo aí no telefone 3281-5800. E vamos juntinho fazer a melhor programação do rádio aí, né? Segura aí porque vai chegar pra você muita moda sertaneja dando melhor qualidade pra você aqui, tá bom? Então liga no 3281-5800. Vale sucesso, liga e peça o seu aqui, tá bom, mano? Fala comigo também pelo zap, né? Você sintoniza aí Cidade FM 98.3. Vamos junto. E eu tô chegando por aqui, ó. Tô chegando, olha, ó. Então, tá começando mais um Rota pra você, vamos juntinho, Bruno e Marrone, é mais ou menos assim, ó. Amiga, amante e namorada, 18 horas 7 minutos.

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9: E na cidade, estamos de volta. São 18 horas 22 minutos. Zezé de Camargo e Luciano. Um novo cara.

0: José de Camargo e Luciano, um novo cara, 18 horas 25 minutos. Sequência tem Racine e Rafael, Trio de Numbiara, 18 horas 25 minutos.
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3: Primeiro, o Irã diz que sua proposta de paz inclui reparações por danos e a retirada das tropas americanas. Depois, a ArcelorMittal vendeu uma participação na Valurec em uma transação de 667 milhões de dólares. E por fim, o Tribunal de Justiça do Rio de Janeiro negou um pedido de efeito suspensivo de Birman em sua disputa com Jataí, segundo informa a imprensa.
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3: O Irã apresentou sua mais recente proposta de paz com condições específicas para a região. Teerã exige reparações por danos sofridos e a retirada completa das tropas americanas. A proposta iraniana visa estabelecer um novo panorama para as negociações de estabilidade no Oriente Médio. O governo iraniano busca consolidar suas exigências como pilares de qualquer acordo futuro. Este movimento reflete a postura do país em relação à presença militar estrangeira e às consequências econômicas geradas por conflitos passados. As demandas iranianas são consideradas centrais para a continuidade de qualquer diálogo sobre a paz regional.

0: Em outra notícia importante, a ArcelorMittal, uma das maiores siderúrgicas do mundo, anunciou a venda de sua participação na empresa Valurec. A transação gerou um montante significativo de US$ 667 milhões. Esta movimentação estratégica faz parte de um plano para otimizar o portfólio de investimentos da ArcelorMittal. A venda de ativos representa uma reestruturação para a gigante do setor. A empresa continua focada em suas operações principais, ajustando sua presença em outras companhias. A conclusão da operação foi informada pela gestão, consolidando a estratégia de desinvestimento. E fechando nossa rodada de notícias, o Tribunal de Justiça do Rio de Janeiro indeferiu um pedido de efeito suspensivo. A solicitação foi apresentada por Birman em sua disputa judicial contra a Jataí. A decisão do TJRJ mantém o andamento do processo sem qualquer alteração imediata de suas etapas. Este desdobramento legal impacta diretamente o curso da ação entre as partes envolvidas no litígio econômico. A negativa do Tribunal de Justiça Fluminense reforça a continuidade do rito processual. A disputa segue seu curso normal na esfera judicial, com a decisão sendo divulgada por um jornal local.
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Então, estamos de volta aí na cidade. Faltando 10 para as 7. Vamos seguindo, dando sequência ali. Alô, Toninho da Van, tá ligadão com a gente aí também, né? De manhã, tarde também. Obrigado pela audiência, viu? Pela sintonia com a gente aqui. A Ediluísa também tá ouvindo a gente. Daqui a pouquinho manda sua bora também, né, Ediluísa?

Então agora eu já posso atender vocês aqui, né? Então, faltando 10 para 7, né? Dudu querido, vá aí pro Toninho que tá ligado, né? Atiradora de Elite.

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1: Esse é o Plugado de Volta, vamos falar de famosos. Elton John diz ter terminado o novo álbum e por que de ser tão diferente.
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1: O cantor Elton John revelou que já finalizou seu próximo álbum de estúdio e afirmou estar satisfeito com o resultado. O artista, que perdeu a visão do olho direito em 2024 após uma infecção ocular, diz que a mudança em sua condição o levou a repensar o seu teatro do Great Canadian Casino Resort em Toronto. Ele explicou que tradicionalmente escrevia músicas a partir das letras, mas agora passou a criar melodias primeiro, deixando as palavras para depois. O método inédito em sua carreira. Elton destacou que essa adaptação, embora desafiadora, abriu uma nova fase criativa, mesmo aos quase 80 anos de idade. Esse foi o Plugado de hoje, vamos ficando por aqui. Amanhã eu tô de volta. Tchau, tchau.
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1: Fui eu, Rio Negro e Solimões, 19 horas e 10 minutos. Então, quem tá chegando agora dando porrada por aí? Joãozinho Alessandro, fui dando porrada.

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2: Opa, aí tá fechando o bloco aí. Aqui não, lagartinho. Ali o parada dura, fui parpando. 19 horas e 3 minutos.

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4: Dia 9 horas, 20 minutos, pra Jane Pro Zico, ligadinho, Pedro Bento, Zé da Estrada, tropas e boiadas.

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2: Alô, Zico Ligadão! Gosta muito, a gente manda aí pra você o Vieira e Vieirinha. Pássaro Preto 1926, canta, Pássaro Preto.

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1: Informação chegando. Evento anuncia Fresno, Raimundos com Charlie Brown Jr. e D-Dob.
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1: O Doce Maravilha divulgou a programação da Noite Doce, abertura da edição de 2026, marcada para 7 de agosto, no Jockey Clube Brasileiro, no Rio de Janeiro. O evento será dedicado ao rock nacional e ao emo dos anos 1990 e 2000, reunindo bandas como Fresno, Raimundos e D-Bob. A Fresno celebrará 10 anos do álbum A Sinfonia de Tudo Que Há, com participação da nova orquestra. Já o Raimundos terão convidados ligados ao Charlie Brown Jr., enquanto o D-Bob comemorará 25 anos de carreira ao lado de integrantes das bandas For Fun e Scracho. Drops News se despede, amanhã tem mais, não perde não, tchau, tchau.
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0: Oi, eu tô de volta na cidade, olha aí, ó. 19h33. O que essa moça fez aqui?
1: Eu sou um caipira.
0: João Carreiro Capataz.
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1: Aí, Putrazão, tá ligadão com a gente, obrigado pela audiência. Felipe Falcão, amargurado. 19:51.

0: Felipe Falcão, amargurado, trazendo, ligado também o Vinícius. Abração pra vocês, entra Top Móveis.
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0: É o Sotião cantando pra você, yeah. Tio Carreiro e Pardinho, Alma de Boêmio, 1954.

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1: Sanfona chora.
2: Opa. Sanfona chora. 958. Irmãs Barbosa. Chota a sanfona aí.

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Hey, moda boa! Como é que é? Tá com as modas aí pra nós. A Nath também aí batendo saudade, né? Dulce Lima, mais uma lição. Tivemos também as irmãs Barbosa, Sanfona, Xana. Vai mandar a programação pra...

Pessoal que tá ligado com a gente aí na zona rural, já tá preparando para dormir, né? Pessoal que tira leite de manhã, a Sônia lá no Sucuri. Abração no Sucuri, pessoal tão ouvindo a gente, ligado com a gente aí. Vou tocar as mãos aí pra você. A Marilei tá ouvindo também, tá ligado com a gente, né? O Lambreta, alô Lambreta, obrigado. Hudson, Hudson é divulgador de modas sertanejas, né? O pessoal das duplas aí, Hudson. Depois você me manda um alô pra mim no zap, viu? Que aqui não tá saindo um som nenhum, velho. Você mandou aí esse pessoal, os postados aí pra gente, tá? Alô, Hudson, abração pra você, minha irmã. Olha, eu quero mandar programação também pro Alessandro, tá ligado, Anezano? Abração pra você, Sininho. Tá dormindo não, velho? Tá acordado ainda? Caramba. Você dorme tarde, menino. Cadê você, rapaz? Fala comigo aqui depois aqui, ó. Vou mandar falar com você aqui pelo vídeo, viu? Ei, menino. Galera, Sandro, abração pra você, viu? Obrigado pelo dia. Tá lá no Tiradentes, ouvindo as linhas aí. Ei, moda boa. Sarta que é a moda. São 20 horas e 6 minutos. Ela é como mariposa. É mais ou menos assim, né? Essa música é linda, hein? Mato Grosso e Matia. Ei, lagartinho aqui, né? Que azulejo.

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1: Então, tamo de volta aí na cidade, mandar programação pro Josafá Moreira. Tá socado no, aonde aí? Com esse frio, né, velho? Tá lá em casa. Tá em casa, né? Tá dormindo já, velho? Eita, bom. Aí, ó, o Donizete, onde andará? São 8:10. Uma boa noite pra você, cara.

aqui na cidade, Donizete, onde andará? 20h14. João Mineiro, Marciano, amantes e amigos, 8h14.

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2: No cenário político, o fim da proposta 6x1. No mercado financeiro, o minério de ferro registra nova queda na Bolsa de Dalian. O agronegócio, pilar da economia, enfrenta um cenário de endividamento crescente.
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2: O deputado Mota tem uma reunião agendada para hoje, terça-feira, com o relator da proposta que trata do fim da 6x1. O objetivo central é discutir e finalizar o texto. A expectativa no Congresso é que o relator seja apresentado já nesta quarta-feira, abrindo caminho para que a votação do texto ocorra na próxima semana. Essa movimentação legislativa é crucial para definir os próximos passos dessa importante matéria que está em pauta. O preço do minério de ferro voltou a recuar no mercado asiático. Nesta sessão, a commodity registrou uma queda de 0,87% na Bolsa de Dalian, na China. Esse movimento reflete as contínuas pressões sobre a demanda global e o cenário de desaceleração em algumas economias. A variação impacta diretamente as perspectivas econômicas de países exportadores e as negociações internacionais do setor siderúrgico.
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2: O setor do agronegócio, um dos pilares da economia nacional, tem enfrentado um cenário desafiador com um pesado endividamento bilionário. A situação é agravada pelos juros elevados, que encarecem os custos de produção, e pelas commodities que operam sob pressão no mercado internacional. Além disso, o crédito para os produtores torna-se cada vez mais caro e de difícil acesso, revelando uma fragilidade significativa no segmento. Esse panorama exige atenção e a busca por soluções para mitigar os impactos financeiros sobre o campo. 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
5: Aí na cidade, 8h20. Trembão. Milionário José Rico Paixão Anônima.

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1: É na cidade, 8 horas e 27 minutos. Goiano Paranaense, poder do Criador.

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Aí na cidade, Christian Ralph, Nova York. São 20h35. Boa noite pra você, nessa noite gostosa, fria, né? Deu uma esfriadinha boa, bom demais. Alô, JS ligadinho na cidade, João Carreira e Capataz. Sonho de Caboclo, 8h36.

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1: Aí na cidade é o trio Alto Astral, é o Pé de Pano, 8 horas e 39 minutos.

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1: Aí na cidade, trio Parada Dura. Luz da Minha Vida, 20 horas e 43 minutos.

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8: Opa! Estamos de volta na cidade. Mozart e Mozair, não dá pra viver sem ela, faltando 10 para as 9.

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4: Então, matando saudade da minha Carmen Silva, Deus Solidão. 8:51.

É a Carmen Silva, Matando Saudade, que bom, né? Chegando ao finalzinho de mais um Rota 98, valeu pela companhia, obrigado, viu? Você que ligou, participou com a gente, amanhã a gente volta, amanhã tem mais, né? A noitinha tem mais pra você, Rota 98, tem mais também de manhã, tem manhã sertaneja pra você amanhã, né? Fiquem com Deus, até amanhã, abração pra vocês, uma boa noite, né? Bons sonhos, bons sonos, e a gente volta amanhã, a partir de 6 da manhã, com Manhã Sertaneja, né? Acordando você aqui, ó. Vamos embora, então. Chegando ao finalzinho de mais um Rota 98. Como diz o Fabrício, um Rota 98. Vamos embora, né, gente? Então, finaliza aí, Felipe Falcão, Olhos d'Água. Tchau, tchau.

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1: Está no ar a Voz do Brasil. As notícias do governo federal que movimentaram o país no dia de hoje. Olá, boa noite.
2: Boa noite para você que nos acompanha em todo o país.
1: Terça-feira, 19 de maio de 2026.
2: Vamos ao destaque do dia. Nova etapa do Move Brasil.
1: Anunciados 30 bilhões de reais em crédito para que taxistas e motoristas de aplicativo financiem a compra de carros novos a juros mais baixos. Vanessa Casalino.
3: Com Move, táxis e aplicativos, vai ser possível comprar carros novos de até 150 mil reais, alinhados com a sustentabilidade.
2: Governo do Brasil também moderniza e simplifica regras para quem utiliza motocicletas como ferramenta de trabalho.
1: E ainda já estão valendo as novas regras para a contratação de consignado do INSS.
2: Agora, o beneficiário que solicitar empréstimo terá que validar a operação por meio de biometria facial. Raquel Mariano.
4: Para combater fraudes no sistema do INSS, estão em vigor as regras atualizadas para aposentados e pensionistas contratarem empréstimos por meio do site ou aplicativo do Instituto.
1: Proteção a crianças e adolescentes.
2: Política Nacional de Prevenção e Combate ao Abuso e Exploração Sexual agora é lei.
1: A medida prevê atendimento especializado às vítimas e às famílias e o fortalecimento das redes de assistência.
2: E você vai saber mais na Voz do Brasil sobre o combate à violência no ambiente digital.